já tem as carimbadas Arauto. E amanhã, se Deus quiser, 3 da tarde. Hoje eu fiz lá do programa lá do estúdio das Orquídeas, em Mato Leitão. Então amanhã, 3 da tarde, novo encontro com o nosso, com as bandas Arauto. E depois, às 7 da noite, com o Bom de Baile. Uma abençoada.

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4: Olá, boa noite.
5: Boa noite para você que nos acompanha em todo o país.
4: Quarta-feira, 30 de setembro de 2026.
5: Vamos aos destaques do dia.
4: Centro Nacional de Proteção à Criança e ao Adolescente vai centralizar notificações de crimes na internet.
5: Plataformas deverão comunicar situações de risco iminente ou em andamento em até 12 horas. Graziela Mendonça.
6: Portaria também autoriza a criação de uma força integrada para combater o crime organizado no ambiente cibernético.
4: Mudanças nas receitas médicas controladas.
5: Uma nova regra da Anvisa autoriza os médicos a emitirem as receitas de forma totalmente digital.
4: A partir de hoje, as vigilâncias sanitárias locais passam a usar um sistema único integrado em todo o Brasil. Cleide Lopes.
7: O novo sistema foi criado para centralizar a gestão na prescrição de medicamentos sujeito a controle especial.
5: Está chegando o dia das crianças.
4: E você já sabe o que vai dar de presente?
5: Na hora de escolher um brinquedo, fique de olho nas dicas do Inmetro para garantir diversão com segurança. Pablo Mundim.
8: Do Inmetro, orienta os pais a verificarem a presença do selo de identificação da conformidade antes da compra.
4: Hoje, na apresentação da Voz do Brasil, Luciano Seixas e Mariana Jung.
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4: A Justiça Federal determinou medidas para a proteção de crianças e adolescentes na plataforma Discord.
5: O pedido foi feito em ação da Advocacia Geral da União, acatada pelo Judiciário.
4: A ferramenta de comunicação terá que adequar o monitoramento da plataforma, verificação de idade e de controle parental, entre outras medidas.
9: Na ação que foi acatada pela Justiça Federal, a Advocacia Geral da União sustenta que a plataforma Discord apresenta falhas nos mecanismos de verificação de idade e de proteção aos usuários contra riscos graves, como os que culminaram na morte de uma adolescente de 13 anos em julho deste ano. A ferramenta de mensagens instantâneas e comunicação deverá cumprir agora uma série de determinações judiciais, entre elas, adotar medidas para impedir a recriação de servidores, canais e comunidades removidos e o retorno de usuários banidos ou suspensos. O Procurador Nacional de Defesa e Democracia da Advocacia Geral da União, Rafael Ramos, ressaltou que as medidas estabelecidas pela Justiça estão previstas na legislação brasileira, com destaque para o Estatuto da Criança e do Adolescente Digital.
10: Esse quadro ele já vinha se agravando e o que acontece? O Brasil hoje ele tem uma legislação específica, né, para proteção de crianças e adolescentes no ambiente digital, chamado ECA Digital. Então nós, essa foi a grande base, digamos, da nossa ação, foi exigir que fossem cumpridas determinações que já constam em lei, mas que infelizmente não estavam sendo observadas especificamente nessa plataforma.
9: De acordo com a decisão judicial, as contas de crianças e adolescentes até 16 anos devem estar vinculadas às contas de seus responsáveis legais. A plataforma de Discord também deverá adotar medidas de proteção e ferramentas de supervisão parental, incluindo o controle das interações. A decisão ainda determina que o Discord crie protocolo para situações de extorsão sexual envolvendo crianças ou adolescentes. Rafael Ramos, da Advocacia Geral da União, explicou que essas plataformas já têm ferramentas para coibir esses tipos de crimes.
10: Há mecanismos nas formas de detecção, seja por vídeos, seja por ícones, seja por textos, seja por chamados metadados, né, correlações de comportamento de determinados usuários conversando com outros, os chamados sinais, né? Esses marcadores, as empresas têm condição de fazer esse acompanhamento e é uma avaliação de risco, né?
9: O Discord também deve comprovar a capacidade de operar em língua portuguesa para segurança, moderação e recebimento de denúncias no Brasil. Caso não cumpra a determinação judicial, a plataforma ficará sujeita a multa diária de R$100 mil. Reportagem Luana Karen.
5: O Google removeu do YouTube 46 canais e 11 vídeos criados por meio de inteligência artificial com falsos médicos para disseminar desinformação, promessas de curas e tratamentos sem comprovação científica.
4: Outros 32 canais e 4 vídeos já estavam disponíveis quando a notificação chegou à empresa. 2 canais foram desmonetizados.
5: Segundo o Google, os canais foram excluídos por violações às políticas da plataforma, fraude e roubo de identidade.
4: O pedido para retirada do conteúdo foi feito pela Advocacia Geral da União.
5: O Centro Nacional, que vai centralizar notificações sobre possíveis crimes cibernéticos contra crianças e adolescentes.
4: A estrutura ligada à Polícia Federal vai receber, analisar e encaminhar os casos às autoridades responsáveis.
5: Saiba mais com Graziela Mendonça.
6: O Ministério da Justiça e Segurança Pública publicou uma portaria que estabelece como serão recebidas e encaminhadas as notificações sobre possíveis crimes contra crianças e adolescentes no ambiente digital. A Polícia Federal vai centralizar esse trabalho por meio do Centro Nacional de Proteção à Criança e ao Adolescente. As empresas de tecnologia deverão comunicar situações de risco crível, iminente ou em andamento em até 12 horas. Casos onde há indícios de material de violência contra criança e adolescente terão prazo de 72 horas ou de até 7 dias, dependendo da ocorrência. A empresa também terá que retirar o conteúdo do ar imediatamente e guardar o material e os registros necessários para ajudar nas investigações. Os relatórios serão analisados e encaminhados às autoridades responsáveis, como as polícias, o Ministério Público e a Agência Nacional de Proteção de Dados. A portaria também autoriza a criação de uma força integrada para combater o crime organizado no ambiente cibernético, inclusive casos de violência sexual contra crianças e adolescentes. Graziela Mendonça para a Voz do Brasil.
5: Autoridades brasileiras se reuniram hoje com o representante de comércio dos Estados Unidos para mais uma tentativa de diálogo sobre as tarifas impostas pelo governo norte-americano.
4: Com presença do ministro do Desenvolvimento, Indústria, Comércio e Serviços, Márcio Elias Rosa, e do ministro das Relações Exteriores, Mauro Vieira, o encontro ocorreu durante a reunião de ministros do Comércio do G20, grupo que reúne nações desenvolvidas e emergentes, e também a União Europeia e a União Africana.
5: Durante a reunião, os ministros reafirmaram a disposição do Brasil de avançar nas soluções que afetam o comércio bilateral.
4: O governo norte-americano deve encaminhar nas próximas semanas um documento com uma proposta para possível acordo, como explica o ministro do Desenvolvimento, Márcio Elias Rosa.
2: Apresentamos de novo para eles nossos argumentos, quão injustas e indevidas são as tarifas que são impostas ao Brasil na atualidade e a necessidade de superá-las. Eles assumiram o compromisso de nos encaminhar nas próximas semanas um documento das discussões daqui para frente. Conseguimos alcançar um ponto de convergência. É necessário que tenhamos um escopo definido para aquilo que possa vir a ser no futuro um acordo comercial entre Brasil e Estados Unidos.
5: De 3 mil moradias poderão ser construídas em 13 estados a partir da destinação de 28 imóveis da União para projetos habitacionais.
4: Os imóveis são prédios para serem revitalizados ou terrenos para construção de moradias localizados em 12 estados e no Distrito Federal.
5: São Paulo é o estado com maior número de concessões. São 7 para a construção de 1.325 unidades.
4: A ministra da Gestão e da Inovação e Serviços Públicos, Esther Dweck, que fez a entrega nesta quarta-feira, comentou a iniciativa.
11: A gente conseguiu mapear vários imóveis, terrenos ou prédios que tinham um potencial de habitação e colocamos à disposição a partir de um edital específico do Minha Casa Minha Identidade com a oferta desses imóveis e a partir disso houve todo o processo de seleção. São várias etapas, né? A seleção já foi anunciada alguns meses atrás, mas agora é uma etapa importantíssima que nesses 28 imóveis a gente faz a cessão do direito real de uso, que é justamente para começar agora o processo de, se for um prédio, de fazer o retrofit, se for um terreno, começar a construção.
5: Populações de comunidades quilombolas de todo o país passam a ter atendimento dentro do Sistema Único de Saúde com foco em necessidades específicas.
4: Já estão valendo as regras da nova Política Nacional de Saúde Integral da População Quilombola.
5: A medida tem o objetivo de combater as desigualdades históricas no acesso aos serviços e garantir direito à saúde nesses territórios.
12: Política de proteção à saúde da população quilombola avança com a assinatura da portaria que institui a Política Nacional de Saúde Integral da População Quilombola no último dia 15 de setembro. A norma é mais um passo na atenção integral e para o enfrentamento das desigualdades em saúde da população quilombola. Com a portaria publicada, a política de saúde será integrada ao SUS. Agora, ela será implementada nos territórios. Para isso, é preciso elaborar o Plano Operativo Nacional, que deverá detalhar prioridades, metas, indicadores, responsabilidades e mecanismos de acompanhamento e avaliação. A norma garante ainda que o reconhecimento da população quilombola para fins de atenção à saúde independe da situação de regularização fundiária ou de titulação do território. Daniele Popov para a Voz do Brasil.
4: O subsistema de saúde indígena, responsável por atender os povos originários diretamente nas comunidades e aldeias, está completando 27 anos.
13: É por ele que são realizados, por exemplo, mutirões de atendimento para consultas e exames.
4: A experiência foi levada recentemente por uma comitiva brasileira ao México, país que pretende adotar modelo semelhante no Sistema Único de Saúde.
13: Nós conversamos sobre tudo isso com a secretária especial de saúde indígena, Lucinha Tremembé, hoje mais cedo. Acompanhe. Secretária, bem-vinda à Voz do Brasil, é um prazer ter a senhora conosco. A senhora participou, né, secretária, da comitiva brasileira que esteve no México apresentando o nosso modelo aí de saúde indígena. Conta pra gente, então, o que que o Brasil mostrou aos mexicanos e por que que esse encontro aconteceu?
14: Eu que agradeço o convite. Sim, estive compondo a comitiva do ministro na semana passada e a gente foi apresentar o SUS, o Sistema Único de Saúde. O México vai implantar, vai ser o segundo país que vai implantar um sistema único de saúde, né? Assim, a exemplo do nosso SUS. E a gente também apresentou o nosso SASI-SUS. Que já é uma, se o SUS já é uma iniciativa, algo que é único, imagina um subsistema específico para os povos indígenas. Então a gente fez essa apresentação e saímos de lá com vários compromissos, inclusive de compartilhamento de mais informações, que o México ficou muito interessado de também implantar algo semelhante a um subsistema. Eles disseram que não do formato, porque realmente como vai ser um sistema único agora lá, seria, eles disseram, não, a gente não vai fazer algo tão grande, mas ter uma secretaria, aliás, um departamento que vai tratar de todas as políticas e a saúde estará dentro.
4: Pois é, assim como o Brasil, o México é um país com uma população indígena grande e com grande influência em diversas áreas da sociedade, né? A troca de experiências com mexicanos pode nos ajudar? De que forma?
14: Pode sim. A gente até falou isso na nossa apresentação, que a gente tinha muitas, algo muito parecido, que era a população, evidentemente, né? A gente tem população indígena aqui, tem população indígena lá, e a gente tinha coisas distintas que a gente poderia se compartilhar. No caso do Brasil, a gente tem um subsistema específico hoje, que já atua com política específica para a assistência à saúde dos povos indígenas do Brasil, e o México, mesmo não tendo um subsistema, mesmo não tendo no sistema único, mas eles atuam com a medicina tradicional. Então eles têm várias estratégias, várias expertises, experiência. Inclusive eu tive a oportunidade de visitar um dos centros tradicionais, muito interessantes, trabalham com parteiras tradicionais, trabalham com a medicina alternativa. Então isso é que a gente quer agregar entre os dois países.
13: Vamos falar um pouquinho, secretária, dos mutirões de atendimento à saúde indígena. Então, a gente teve um agora sobre os Yanomami, né? Com consultas, exames especializados lá na terra indígena Yanomami. A CESAI tem feito ações assim em outras terras indígenas também. Como é que são os resultados desses mutirões?
14: Sim, sim. A CESAI tem feito, fez um cronograma para fazer mutirões em vários DSEIs, de todas as

0: Vitório, que a gente tem um primeiro centro de referência também, que inclusive a ação está sendo realizada nesse centro de referência no meio da Amazônia.
1: Como a senhora falou, né, tem ocorrido ações específicas para a saúde da mulher também, inclusive com rastreio de câncer de colo de útero. Essas ações costumam ser bem recebidas pelas indígenas? Os mutirões ajudam a prevenir e tratar doenças?
0: Muito bem recebido. A gente tem, eu tenho participado inclusive de algumas ações, tenho ido lá, conversado com as lideranças, com os profissionais, e o quanto a gente sai satisfeito de ouvir dos usuários que estão lá, deles terem recebido o serviço, e isso mitiga realmente o tempo de espera, mas também deles estarem saindo de suas aldeias para poderem ir para a cidade grande, que é esse o propósito também da gente levar assistência para dentro desses territórios, para que eles se desloquem menos ainda para as cidades grandes.
2: Agora, o Sistema de Atenção à Saúde Indígena está completando 27 anos, né, secretária? Ao longo desse período, o que a senhora destacaria como as políticas mais importantes e os aprimoramentos que ocorreram aí nessas quase 3 décadas?
0: Nosso subsistema de atenção à saúde indígena, 27 anos. A gente olha para trás e vê realmente que é muito tempo e que temos muitos avanços, né? O subsistema foi realmente um grande avanço de ter se criado um subsistema específico dentro do Sistema Único de Saúde, porque mesmo o nosso Sistema Único de Saúde, ele traz a integralidade, a universalidade, mas a gente olha para a questão da equidade. Então, por isso que foi pensado, trazido, né, ser criado um subsistema, e aí esse subsistema ele trouxe políticas específicas, embora que a gente aplique os programas que usuais do Sistema Único de Saúde, mas quando eles são aplicados dentro dos territórios indígenas, eles trazem um outro formato.
2: Sofrem adaptações, né?
0: Adaptações, porque aí ele se adapta a questões territorial, a questão cultural, a forma de organização dessa população. Então isso já é um diferencial muito grande. Não é à toa que é uma saúde diferenciada, que tem um subsistema específico para isso.
1: Muito bem, nós conversamos com a secretária de Saúde Indígena do Ministério da Saúde, Lucinha Tremembé. Muito obrigado por sua entrevista aqui à Voz do Brasil.
0: Eu que agradeço.
2: Receitas de medicamentos que até então eram emitidas apenas em papel, agora também poderão ser feitas de forma digital a partir dessa quarta-feira.
1: A novidade faz parte de uma nova etapa do Sistema Nacional de Controle de Receituários da Anvisa, que passa a oferecer funcionalidades para a emissão e o controle digital das receitas.
2: A mudança amplia as opções de prescrição e mantém o controle sobre medicamentos sujeitos a regras especiais. Confira na reportagem.
3: Algumas receitas que antes eram feitas somente em papel, agora também poderão ser emitidas eletronicamente. A mudança não significa o fim das receitas físicas, nem torna obrigatória a versão digital. A nova etapa amplia as opções de prescrição nas farmácias e drogarias. Entre as principais novidades está a emissão eletrônica das notificações de receita, como as de cor azul e amarela, que eram emitidas somente em papel. O analista de pesquisa João Paulo Ribeiro conta que foi atendido em uma teleconsulta e recebeu uma receita eletrônica e fala sobre as vantagens desse tipo de prescrição.
4: No fim das contas eu achei super prático, porque diminui a quantidade de papel para carregar depois da consulta, né? Diminui a quantidade de documento para guardar.
3: O novo Sistema Nacional de Controle de Receituários foi criado pela Agência Nacional de Vigilância Sanitária, Anvisa, para centralizar a gestão da numeração e ampliar o controle das receitas utilizadas na prescrição de medicamentos sujeito a controle especial, como explica o diretor da Anvisa, Tiago Campos.
5: Reúne a gestão da numeração dos receituários em uma base nacional única. Isso permite acompanhar o percurso da receita desde a sua emissão até o registro da utilização pela farmácia ou drogaria, com base padronização e rastreabilidade.
3: Para a coordenadora do Grupo Técnico de Vigilância do Conselho Federal de Farmácia, Luciana Calil, o novo sistema de prescrição vai ajudar a evitar a falsificação de receitas e melhorar o acesso das farmácias às informações.
6: Nós temos muitas receitas falsificadas que são feitas de forma ilegal, legal. E de forma eletrônica isso não vai ser possível, porque essa numeração ela é controlada pela vigilância e ela é

0: ao CPF e ao número de registro do prescritor.
1: É bom lembrar que as receitas em papel continuam válidas e podem ser utilizadas de acordo com as regras aplicáveis a cada tipo de medicamento. A implementação do Sistema Nacional de Controle de Receituários, o SNCR, acontece de forma gradual até 29 de outubro de 2026. Mais informações sobre o novo sistema de receituários podem ser obtidas em gov.br/Anvisa. Reportagem Cleide Lopes.
2: Neste mês, o Inmetro promoveu uma operação para a fiscalização de produtos infantis em lojas físicas e virtuais.
3: O objetivo é que a diversão seja segura e não acabe em acidente.
2: Conheça agora algumas dicas dos critérios que devem ser observados e o que fazer em caso de dúvidas ou denúncias.
4: Na hora de escolher um brinquedo, a segurança das crianças deve vir em primeiro lugar. Para prevenir riscos, o Inmetro, Instituto Nacional de Metrologia, Qualidade e Tecnologia, realizou durante o mês de setembro a Operação Criança Segura, que fiscaliza produtos infantis em lojas físicas e virtuais. O assessor da Diretoria de Avaliação da Conformidade do Inmetro, Leonardo Rocha, orienta os pais a verificarem a presença do selo de identificação da conformidade antes da compra.
5: Isso é aquele selinho que tem a marca do Inmetro junto com a marca do organismo de certificação responsável pela avaliação de conformidade daqueles brinquedos. Então, os pais, ao observarem a presença daquele selo, podem ter a tranquilidade de que aquele produto passou por um processo de avaliação com foco no cumprimento dos requisitos de segurança. Essa avaliação contempla auditoria da fábrica onde o produto foi produzido, bem como a realização de testes, realização de ensaios em laboratório para verificar o cumprimento dos requisitos de segurança.
4: Entre os itens verificados estão brinquedos, berços e bicicletas, entre outros produtos infantis. Mas a atenção não deve parar no selo. É importante observar também se as informações estão em português e a classificação etária indicada na embalagem. O assessor do Inmetro, Leonardo Rocha, alerta para a diferença entre a indicação e a restrição de idade.
5: A indicação, ela tem relação com aspectos cognitivos. A criança, ela tem uma idade que vai permitir a ela aproveitar ao máximo aquele brinquedo. É diferente da restrição, que tem relação com segurança da criança. Aquele brinquedo, ele é restrito, ele é proibido para criança naquela faixa etária.
4: Outra dica é dar preferência ao comércio formal. Nas compras pela internet, o consumidor pode solicitar imagens do produto ou da embalagem, bem como o número de registro, quando for o caso. Denúncias podem ser feitas ao Inmetro por meio da plataforma Fala BR ou pelo telefone 0800-285-1818. Já os acidentes de consumo podem ser registrados no endereço SIMAC, com S e C mudo no final, .inmetro.gov.br. Reportagem Pablo Mundim.
3: Até 18 de outubro é possível contribuir com as regras do programa Selo Verde, que certifica produtos e serviços quanto à sustentabilidade ambiental.
2: A iniciativa também ajuda a garantir a competitividade dos produtos brasileiros no mercado internacional.
3: Podem participar fabricantes, prestadores de serviços, entidades representativas, especialistas, consumidores, órgãos públicos e demais interessados.
2: As sugestões podem ser enviadas por meio da plataforma brasilparticipativo.presidencia.gov.br.
3: E essas foram as notícias do governo federal.
2: Uma realização da Secretaria de Comunicação Social da Presidência da República.
3: Com produção da empresa Brasil de Comunicação.
2: Fique agora com o Minuto do TCU, em seguida as notícias do Poder Judiciário e do Congresso Nacional. Boa noite.
3: Boa noite para você, até amanhã.
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8: O Tribunal de Contas da União analisou as medidas para melhorar o controle e o rastreamento de armas de fogo no Brasil. A auditoria monitorou ações do Ministério da Justiça, Polícia Federal, Exército e Secretaria Nacional de Segurança Pública. A fiscalização aponta problemas na integração dos sistemas e no acompanhamento de armas apreendidas, furtadas, roubadas ou extraviadas. O ministro relator do processo, Éder de Oliveira, falou sobre os resultados do trabalho.
9: A conclusão, senhor presidente, é que essa matéria de alta relevância ainda necessita de ações mais incisivas dos ministérios e órgãos correspondentes para melhorar o controle e a rastreabilidade das armas de fogo no Brasil.
8: O tribunal vai continuar acompanhando o cumprimento das medidas. Saiba mais em tcu.gov.br.
7: 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Você vai ouvir agora notícias do Poder Judiciário.
10: Ministro Gilmar Mendes destaca imparcialidade do ministro Fachin no primeiro ano à frente do STF.
11: Justiça Eleitoral explica como consultar o local de votação para o pleito de domingo.
10: WhatsApp é citado como meio de assédio eleitoral em 37% das ações na Justiça do Trabalho.
11: Boa noite, eu sou Marcela Luiza.
10: E eu sou Walter Lima.
11: No início da sessão plenária de hoje, o ministro Gilmar Mendes, decano do Supremo Tribunal Federal, homenageou o ministro Edson Fachin pelo primeiro ano à frente da corte.
10: Gilmar Mendes destacou como marcas da gestão do ministro Fachin a imparcialidade, a serenidade e o compromisso com a preservação da estabilidade e da identidade institucional do tribunal. Vamos ouvir um trecho.
12: Em um ambiente de temperatura elevada, Vossa Excelência tem mantido o tom sóbrio, a palavra medida e o comprometimento integral com a manutenção da constância, da tranquilidade e do ethos decisório do Supremo Tribunal Federal.
10: O decano do STF também ressaltou que a gestão de Fachin tem se pautado pela Constituição e que essa diretriz tem orientado a atuação do ministro na condução da corte.
11: O plenário do Supremo decidiu hoje, por unanimidade, que servidores que assumem cargo público em outro ente federativo sem interrupção do vínculo com a administração têm direito de optar entre o regime de previdência complementar e o regime previdenciário anterior.
10: O tema servirá de parâmetro para casos semelhantes em todo o país. Marcelo Della Libera.
13: O caso concreto diz respeito a um servidor público municipal do Rio Grande do Sul. Ele questionava uma decisão da Justiça Federal que negou o direito de permanecer na sistemática previdenciária anterior à instituição do regime de previdência complementar dos servidores federais. O servidor alegava que deveria ter o direito de opção reconhecido porque já havia ingressado no serviço público municipal em fevereiro de 2008 e não houve interrupção do vínculo com o serviço público. O relator é o ministro Edson Fachin, que decidiu atender ao pedido feito pelo servidor. Os demais ministros seguiram o entendimento do relator. Assim, o plenário, por unanimidade, decidiu que servidores municipais, estaduais e distritais que ingressaram no Serviço Público Federal após a instituição da Previdência Complementar têm o direito de optar pelo regime anterior.
11: O primeiro turno das eleições 2026 é neste domingo. Você já sabe onde vai votar?
10: O repórter Fábio Ruas explica como consultar o local de votação.
14: Pode ser de forma presencial ou pela internet. Pela internet, dá para consultar pelo aplicativo e-título. É só acessar a opção Onde Votar. Vai aparecer o local de votação com endereço, zona e seção eleitoral. Também dá para acessar pelo computador, no site tse.jus.br ou na página do TRE do seu estado. Quem preferir, pode procurar cartórios eleitorais, centrais de atendimento ao eleitor e postos do Tribunal Regional Eleitoral de cada estado.
11: O WhatsApp aparece em 37% das ações sobre assédio eleitoral analisadas pela Justiça do Trabalho.
10: E com o uso das redes sociais, esse assédio não fica apenas no ambiente do trabalho. Samantha Flor.
15: A pesquisa analisou 138 processos de todo o país. Além do WhatsApp e das redes sociais, foram identificados outros aplicativos de mensagens e plataformas usadas pelas empresas. Entre as provas apresentadas à Justiça estão mensagens digitais, áudios, documentos e depoimentos de testemunhas. Desde maio de 2023, a Justiça do Trabalho já registrou mais de 800 processos relacionados a assédio eleitoral.
11: STJ decide que justiça brasileira não pode julgar pedido de indenização de ex-jogador de futebol argentino contra produtoras do jogo eletrônico FIFA Soccer.
10: O atleta alegava uso indevido da imagem dele no jogo, que também é vendido no Brasil. Fátima Uchoa.
16: Para o STJ, a simples comercialização do jogo no varejo brasileiro não torna o Judiciário Nacional competente para resolver o caso, já que o ex-jogador mora fora, nunca atuou por clubes brasileiros e as empresas que criaram o jogo eletrônico são sediadas na Holanda e no Reino Unido. A relatora foi a ministra Nancy Andrighi.
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11: Uma boa noite.
10: E até amanhã.
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17: Eu sou Humberto Pinheiro e estes são os destaques de hoje do Jornal do Senado, que começa agora. Medida provisória do Desenrola 3.0 começa a tramitar no Congresso. Senado pode votar confisco de bens usados em crimes sexuais e tráfico de menores. Estatuto do Ribeirinho será tema de debate na Comissão de Meio Ambiente. Boa noite. O Congresso Nacional vai analisar a medida provisória que criou o programa Desenrola 3.0. Serão beneficiados os brasileiros que tiverem dívida não paga com banco, órgão público, comércio ou prestador de serviço em geral. O programa vai durar até o dia 30 de junho de 2028 e tem como objetivo facilitar a quitação desses débitos e limpar o nome dos consumidores. Repórter Alexandre Campos.
18: De acordo com a MP, serão destinados 15 bilhões de reais para que a União compre a dívida dos credores originários com pelo menos 90% de desconto e renegocie diretamente com os devedores, repassando o mesmo abatimento recebido. O senador Oriovisto Guimarães, do PSDB do Paraná, lembrou que a medida vai ser boa para os credores, que irão receber um valor por uma dívida difícil de ser recuperada, e para os devedores, que ficarão com o nome limpo na praça.
19: É claro que isso vai atingir um número enorme de pessoas, se estima que vai facilitar a vida em torno de 15 milhões de pessoas.
18: O texto editado também prevê medidas do Conselho Monetário Nacional para garantir a transparência de produtos financeiros ofertados no mercado e a melhor tomada de decisão pelos consumidores quando vão contratar algum empréstimo ou comprar um bem ou serviço, por exemplo.
17: A Comissão de Segurança Pública pode votar, após as eleições, o projeto de lei que autoriza o confisco e a destinação de bens móveis e imóveis utilizados na prática de crimes de tráfico e contra a dignidade sexual de crianças e adolescentes. A matéria também pune quem cede imóveis ou apoia esses abusos. A reportagem é de Bruno Lourenço.
20: A proposta diz que veículos, embarcações e imóveis de quem comete ou colabora com delitos de exploração sexual e tráfico infanto-juvenil poderão ser apreendidos, confiscados e revertidos para fundos públicos de assistência e proteção à infância. A senadora Damares Alves, do Republicanos do Distrito Federal, ressaltou durante a análise do projeto de lei na Comissão de Direitos Humanos a importância de agir contra o patrimônio de quem pratica ou contribui para a exploração de crianças e adolescentes.
21: A responsabilidade por esses crimes não recai somente nos atores, mas alcança os partícipes. Como medida dissuasória, aqueles que prestam auxílio na prática delituosa. Por exemplo, aquele que empresta a casa para que uma criança seja explorada sexualmente, que empresta o hotel para que uma criança seja explorada sexualmente.
20: Depois da Comissão de Segurança Pública, a proposta, que surgiu da CPI dos Maus Tratos, segue para a Comissão de Constituição e Justiça.
17: Já a Comissão de Meio Ambiente pode realizar um debate antes de votar o projeto que cria o Estatuto do Ribeirinho. O pedido do debate ainda precisa ser aprovado pelos senadores. Repórter
0: César Mendes.
1: O Estatuto do Ribeirinho busca assegurar políticas públicas em áreas como saúde, infraestrutura e atividades produtivas para as comunidades tradicionais do Brasil que vivem às margens de rios, lagos e igarapés. Mas o senador Zequinha Marinho, do Podemos do Pará, pediu um debate antes da votação para analisar os critérios de identificação dessas áreas, a forma de comprovar o uso tradicional e os procedimentos de cadastro das comunidades. Para o senador Jaime Bagatoli, do PL de Rondônia, o debate pode reunir informações técnicas, jurídicas e administrativas para definir critérios mais claros, evitando futuros conflitos.
22: Nós temos diversos proprietários com documentos de área, nós temos que dar segurança jurídica também às pessoas, mas sabemos o direito que os nossos ribeirinhos têm.
1: O pedido do debate sobre a criação do Estatuto do Ribeirinho precisa ainda ser aprovado na Comissão de Meio Ambiente.
23: Um novo projeto em análise no Senado propõe a criação do programa Jovem Aprendiz Digital. O texto prioriza estudantes da rede pública e jovens em situação de vulnerabilidade. Repórter Pedro Pincer.
24: A formação deverá abranger ferramentas de trabalho e comunicação, análise de dados, fundamentos de programação, segurança da informação, comércio digital e uso responsável da inteligência artificial. Os conteúdos serão adaptados às atividades e ao nível de desenvolvimento do aprendiz. Terão prioridade estudantes e ex-alunos de escolas públicas, jovens em situação de vulnerabilidade social ou de famílias inscritas no cadastro único, pessoas com deficiência e grupos com menor participação nas ocupações digitais. O projeto prevê o aproveitamento de laboratórios, unidades móveis, plataformas de ensino e instrutores do Sistema S, inclusive em municípios do interior. Os contratos do programa contarão para o cumprimento da cota de aprendizagem já prevista na CLT. Microempresas e empresas de pequeno porte poderão aderir voluntariamente.
23: E uma nova lei sancionada pelo presidente da República reduz os tributos das empresas que oferecem proteção às seguradoras. A primeira fase da implementação das regras será em 2027, com outra etapa prevista para 2030. Repórter Marcela Cunha.
25: As seguradoras podem contratar outras empresas para dividir os custos das indenizações que precisam pagar aos clientes. São as chamadas resseguradoras, que ajudam a cobrir esses gastos, por exemplo, quando uma enchente atinge muitos imóveis segurados ao mesmo tempo. Uma nova lei reduz a tributação das resseguradoras sediadas no Brasil. A intenção é melhorar as condições dessas empresas para competir com as estrangeiras e fortalecer o setor no país. A partir de janeiro de 2027, a contribuição social sobre o lucro líquido, a CSLL, cai de 15% para 9%. Relator do projeto no Senado, o senador Camilo Santana, do PT do Ceará, explicou que a diferença de tributação favorece a contratação de resseguradoras no exterior.
26: As resseguradoras estrangeiras muitas vezes operam em jurisdições com regimes tributários mais competitivos. Essa assimetria desestimula a manutenção do capital no Brasil e incentiva o envio de prêmios de resseguro para o exterior, gerando saída de divisas.
25: A partir de janeiro de 2030, as resseguradoras também deixarão de pagar o adicional de 10% do imposto de renda.
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23: A Justiça Eleitoral e a Polícia Civil de Santa Catarina tomaram uma iniciativa pioneira para garantir o voto livre e seguro das mulheres vítimas de violência doméstica. Nas eleições de 2026, quem tiver medida protetiva poderá votar numa sessão diferente da conhecida pelo agressor. Quem explica essa mudança é a repórter Raíssa Abreu.
0: O Tribunal Regional Eleitoral de Santa Catarina entendeu que a regra da transferência temporária de eleitores, o voto em trânsito, poderia valer para que mulheres com medida protetiva mudassem temporariamente seus locais de votação. É o que explica o coordenador de gestão do cadastro eleitoral, Carlos Gerber.
2: Houve uma interpretação que a mulher com medida protetiva, ela tem a sua liberdade, a sua acessibilidade, a sua acesso aos locais mais restritos, e isso poderia impedir por uma razão de segurança pessoal dela de deixar de votar.
0: De acordo com Gerber, a ideia está sendo levada ao Tribunal Superior Eleitoral, que pode estender a possibilidade a todo o país nas próximas eleições. Se você precisa de apoio ou orientação sobre medidas protetivas, a Central de Atendimento à Mulher funciona 24 horas pelo telefone 180. Em caso de emergência, ligue 190.
23: Com trabalhos técnicos de Eliseu Caires, o Jornal do Senado fica por aqui. Acompanhe agora as notícias da Câmara dos Deputados. Boa noite e até amanhã.
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4: Câmara aprova prioridade para mães solo no Sistema Nacional de Empregos.
5: Proposta institui política para ampliar ações de saúde nas escolas públicas.
8: Projeto de lei busca melhorar condições de emprego para jovens indígenas.
9: Boa noite. Avança na Câmara a proposta que visa aprimorar as condições de emprego para jovens indígenas. A repórter Maria Neves traz mais informações sobre a iniciativa.
12: A Comissão da Amazônia e dos Povos Originários e Tradicionais da Câmara aprovou o projeto do deputado defensor Estélio Denner, do União de Roraima, que institui programa de emprego e formação para jovens indígenas. Dentre as vantagens previstas para empresas que contratarem indígenas entre 19 e 29 anos, está a redução de 50% na contribuição para a Previdência Social sobre o salário do novo empregado. O benefício será concedido por até 36 meses. Empresas que aderirem ao programa terão outras vantagens, como prioridade na participação em programas e editais federais de inovação e desenvolvimento regional. A contratação de jovens indígenas também contará como critério de desempate em licitações públicas. O texto aprovado determina que o poder público deverá promover a qualificação técnica e profissional de jovens indígenas por meio de cursos gratuitos. Para isso, prevê parcerias com órgãos e entidades públicas de educação e com o chamado Sistema S, que inclui, por exemplo, SESI e SEBRAE. A execução do programa terá de contar com organizações indígenas registradas. O projeto também prevê que as empresas forneçam aos trabalhadores indígenas informações claras sobre seus direitos trabalhistas com respeito às suas especificidades culturais e linguísticas. Sempre que possível, o programa deverá utilizar materiais bilíngues. O projeto que institui o programa de emprego e formação para jovens indígenas ainda será avaliado pelas comissões de Finanças e Tributação e de Constituição e Justiça. Se aprovado, poderá seguir para o Senado. Da Rádio Câmara de Brasília, Maria Neves.
13: Direitos Humanos.
14: Jefferson Rodrigues, do PSDB de Goiás, defende a aprovação de proposta que reforça a proteção à liberdade religiosa e aos locais de culto. Autor da matéria, ele assinala que o objetivo é impedir interferências indevidas do poder público no funcionamento interno de igrejas.
9: Jefferson Rodrigues cita decisões judiciais recentes que teriam limitado o conteúdo de pregações, situação que o deputado caracteriza como censura prévia. Ele afirma que manifestações decisões baseadas na doutrina de cada religião não podem ser consideradas ilegais sem análise de eventual abuso.
14: Doutor Ismael Alexandrino, do PSD de Goiás, é autor de projeto que cria classificação etária específica para desenhos animados e animações digitais para crianças. A proposta estabelece faixas para menores de 2 anos, de 2 a 4 anos e de 4 a 6 anos.
9: Segundo o doutor Ismael Alexandrino, o objetivo é proteger as crianças dos riscos de conteúdos inadequados e orientar pais e responsáveis. O projeto também obriga plataformas digitais a verificar a idade dos usuários, auditar conteúdos infantis e ajustar os sistemas de recomendação.
14: Rui Falcão, do PT de São Paulo, sugere a realização de audiência pública para discutir relatos de perseguição a ativistas e dirigentes que defendem os direitos do povo palestino. O deputado é um dos autores de requerimento apresentado à Comissão de Direitos Humanos da Câmara.
9: Rui Falcão assinala que o encontro deve abordar denúncias de censura e intimidação contra pessoas que se manifestam sobre o conflito entre Israel e Palestina. Ele ressalta a importância da liberdade de expressão e da preservação do debate sobre violações de direitos humanos.
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27: Relações Exteriores.
14: Dani Cunha, do PL do Rio de Janeiro, destaca a importância da Frente Parlamentar Mista em apoio à integração União Europeia-Mercosul para o acompanhamento da implementação do acordo comercial entre os dois blocos. A deputada avalia que o grupo tem contribuído para o avanço do tratado.
9: Dani Cunha lembra que o acordo reduz tarifas de importação e amplia as oportunidades de comércio entre os países do Mercosul e da União Europeia. Ela defende que o Congresso siga de perto os efeitos das novas regras sobre os setores produtivos brasileiros.
14: Nicolete, do PL, pede ao governo melhorias na infraestrutura e na capacidade operacional dos postos de fronteira de Roraima. O deputado entende que a iniciativa vai melhorar o comércio exterior e ampliar a integração econômica de Roraima com a Venezuela e a Guiana.
9: Nicolete observa que o crescimento da produção agropecuária e agroindustrial roraimense causa gargalos que dificultam a expansão das exportações. Entre as medidas sugeridas por ele estão a modernização dos postos de fiscalização e a desburocratização para a liberação de cargas.
27: Transportes.
14: Comissão mista aprova medida provisória que institui linha de crédito para entregadores e motoristas, incluindo o transporte escolar. A reportagem é de Emanuele Brasil.
7: A comissão mista, que analisa a medida provisória que institui linha de financiamento para entregadores, motociclistas e ciclistas, aprovou o relatório da deputada Amanda Gentil, do PP do Maranhão. A proposta alcança profissionais cadastrados em plataformas digitais há pelo menos 6 meses e que tenham feito no mínimo 100 corridas ou entregas. A linha de crédito também vale para motociclistas profissionais com vínculo empregatício formal e pelo menos 6 meses de exercício da atividade. O financiamento poderá ser usado para comprar motocicletas, motonetas, ciclomotores, flex e bicicletas elétricas produzidas no Brasil ou vinculadas a projetos de investimento produtivo nacional. Caberá ao Ministério do Desenvolvimento, Indústria, Comércio e Serviços definir os fabricantes e a lista de marcas e modelos. O texto aprovado autoriza o uso de recursos do Fundo de Investimento de Infraestrutura Social para financiar a renovação da frota e investimentos relacionados ao transporte urbano e para reduzir os riscos das operações e ampliar a oferta de crédito. O arranjo prevê a cobertura de garantia do Fundo Garantidor de Operações e do Fundo Garantidor para Investimentos. A relatora acolheu 6 das 14 emendas apresentadas ao projeto do Poder Executivo. Entre as alterações está a que inclui os profissionais do transporte escolar entre os beneficiários da linha de crédito. O relatório também autoriza os bancos a adotarem sistema de pagamento flexível para as operações. A regra permite a cobrança de parcelas com valores diferentes no início e no final do financiamento, com o objetivo de facilitar o acesso ao crédito pelos trabalhadores. A deputada Amanda Gentil explicou o objetivo das alterações.
10: A gente tem um espaço para poder trazer uma análise de crédito um pouco mais sensível para o trabalhador que está ali na ponta e para que ele consiga fazer o uso desse financiamento.
7: O texto segue agora para análise dos plenários da Câmara dos Deputados e do Senado. Da Rádio Câmara de Brasília, Emanuele Brasil.
9: Milton Vieira, do Republicanos de São Paulo, pretende tornar obrigatório o uso de lacre físico de segurança nas placas de motocicletas, ciclomotores, triciclos e quadriciclos. Ele acredita que a medida dificulta a remoção e a clonagem das placas, facilitando a identificação dos veículos.
11: O projeto de Milton Vieira determina que o lacre seja inviolável, numerado e rastreável, sem substituir os mecanismos digitais de identificação já utilizados. A proposta também prevê multa e remoção do veículo que circular sem o dispositivo ou com lacre adulterado.
9: Fábio Chioquete, do União de Santa Catarina, propõe que motoristas flagrados dirigindo embriagados, mas sem causar acidentes com vítimas, não sejam presos em flagrante. A proposta permite que a polícia registre apenas um termo circunstanciado de ocorrência no local da abordagem.
11: De acordo com Fábio Chioquete, a medida busca desburocratizar a atuação do poder público e evitar prisões desnecessárias. Segundo o autor, a intenção é reduzir a sobrecarga do sistema carcerário e concentrar os esforços policiais e judiciais nas ocorrências mais graves.
27: Trabalho.
9: A Câmara aprovou um projeto que garante atenção especial à mãe solo no Sistema Nacional de Emprego. A repórter Paula Bittar acompanhou a votação.
13: A Comissão de Constituição e Justiça da Câmara dos Deputados aprovou um projeto que garante atenção especial às demandas das mães solo no Sistema Nacional de Emprego, SINE. O texto aprovado estabelece o atendimento especial para viabilizar a participação dessas mulheres em oportunidades de trabalho, emprego, renda e empreendedorismo. O projeto também define que, caso não sejam preenchidas as vagas reservadas a mulheres em situação de violência doméstica e familiar, o saldo deverá ser destinado sucessivamente a mães solo, mulheres em geral e público em geral. De acordo com a autora da proposta, a deputada Laura Carneiro, do PSD do Rio de Janeiro, as mães solo enfrentam dificuldades estruturais no mercado de trabalho e muitas acabam recorrendo à informalidade. A proposta que garante atenção especial às demandas das mães solo no Sistema Nacional de Emprego segue agora para análise do Senado. Da Rádio Câmara de Brasília, Paula Bittar.
27: Previdência.
11: Fábio Macedo, do Podemos do Maranhão, defende a aprovação de proposta que regulamenta a aposentadoria especial dos agentes comunitários de saúde e de combate às endemias. O texto estabelece idade mínima de 52 anos para homens e 50 para mulheres, com pelo menos 20 anos de atividade na função.
9: Fábio Macedo ressalta que a medida assegura integralidade para que o benefício corresponda à remuneração recebida no momento da aposentadoria, além de paridade com os profissionais da ativa. A proposta também considera o período de readaptação funcional como tempo de efetivo exercício.
27: Consumidor.
11: Teixeira, do PT de São Paulo, pretende estabelecer novas regras para rótulos, embalagens e publicidade que façam referência a frutas para torná-los mais claros. Ele acredita que os produtos precisam indicar a quantidade de cada fruta efetivamente utilizada em sua composição.
9: Paulo Teixeira explica que quando a imagem ou a divulgação destacar uma fruta que não esteja presente no produto, deve haver um aviso informando essa ausência. A iniciativa pretende evitar que a apresentação dos alimentos crie uma percepção diferente de sua composição real.
27: Desenvolvimento Regional.
1: Samuel Viana, do União de Minas Gerais, recomenda a aprovação do texto que aperfeiçoa a Política Nacional de Proteção e Defesa Civil. O projeto reforça o monitoramento de desastres, a integração de dados entre os entes da federação e a coordenação das ações de prevenção e resposta.
9: Relator da matéria, Samuel Viana avalia que as mudanças devem ser incorporadas à legislação já existente para evitar a criação de normas com funções semelhantes. A matéria também prevê um cadastro nacional de voluntários para atuação em situações de desastre.
1: Júlio César, do PSD do Piauí, propõe proteger os incentivos fiscais do imposto de renda para empresas que investem nas regiões Norte e Nordeste. O texto busca garantir a continuidade dos projetos de desenvolvimento nas regiões da Sudam e da Sudene.
9: De acordo com Júlio César, os incentivos regionais são fundamentais para atrair novos investimentos, gerar empregos e reduzir as desigualdades no país. Para ele, o corte nesses benefícios compromete a segurança jurídica e a competitividade dessas regiões.
1: Carlos Chiodini, do MDB de Santa Catarina, apoia a criação de concursos especiais de loteria para ajudar municípios em estado de calamidade pública. Pela proposta, a maior parte da arrecadação seria destinada às cidades afetadas proporcionalmente à população atingida.
9: Carlos Chiodini argumenta que a medida pode acelerar a chegada de recursos às comunidades atingidas por desastres naturais. O projeto também prevê transparência e prestação de contas sobre a aplicação do dinheiro recebido pelos municípios.
27: Economia.
1: Yandra Moura, do União de Sergipe, é autora de projeto que visa combater o superendividamento no país. O projeto estabelece câmaras municipais de renegociação de dívidas e teto de 30% da renda familiar para novos empréstimos de consumo.
9: Yandra Moura argumenta que a medida restaura a dignidade financeira de milhões de brasileiros e contém os altos juros do cartão e do crédito rotativo. Ela acrescenta que a proposta prioriza famílias chefiadas por mulheres, idosos e pessoas com deficiência.
27: Educação.
1: Deu o primeiro passo na Câmara a proposta de uma política nacional para ampliar ações de saúde nas escolas. A repórter Kate Nayane tem mais detalhes.
15: A Comissão de Educação da Câmara dos Deputados aprovou o projeto que cria a Política Nacional de Saúde na Escola e transforma em lei as principais diretrizes do atual Programa de Saúde na Escola. A proposta consolida iniciativas desenvolvidas nas escolas públicas em parceria com o Sistema Único de Saúde, o SUS. Segundo a relatora da proposta, deputada Nelly Aquino, do Podemos de Minas Gerais, a criação deste programa deve ajudar na promoção da saúde e prevenção de doenças no ambiente escolar, além de estimular o protagonismo de crianças e adolescentes em ações de saúde. Outros objetivos são o enfrentamento de vulnerabilidades que possam comprometer o desenvolvimento escolar e fortalecer a participação da comunidade. A proposta que cria a Política Nacional de Saúde na Escola será analisada em seguida pela Comissão de Saúde. Da Rádio Câmara de Brasília, Kate Nayane.
9: Delegado Matheus Laiola, do União do Paraná, é autor de projeto que amplia os direitos das estagiárias gestantes. A proposta prevê 30 dias de licença maternidade com manutenção do vínculo e da bolsa auxílio, quando houver, além de indenização pelo recesso não usufruído.
1: O projeto de delegado Matheus Laiola também amplia de 2 para 3 anos o prazo máximo de estágio na mesma instituição. A proposta estabelece ainda prazo de 15 dias para que as instituições de ensino se manifestem sobre a renovação do estágio.
27: Saúde.
9: Euclides Petersen, do Republicanos de Minas Gerais, pede informações ao Ministério da Saúde sobre o uso do ácido folínico no tratamento de pessoas com transtorno do espectro autista. Ele quer saber se o governo estuda a possibilidade de oferecer o medicamento pelo SUS.
1: O deputado também questiona se existem estudos sobre os possíveis benefícios do ácido folínico para pessoas com TEA e se há pedidos para que o tratamento seja avaliado pelo SUS. Euclides
16: Petersen pergunta ainda se o governo pretende criar projetos para testar o uso do medicamento em casos específicos.
17: Esporte.
18: Danley de Deus Hinterholtz, do PSD do Rio Grande do Sul, destaca o papel do esporte no desenvolvimento e na inclusão de pessoas com síndrome de Down e com autismo. O deputado reitera que a prática esportiva contribui para a saúde, a autonomia, a convivência e a participação social.
16: Danley de Deus Hinterholtz propõe um debate com especialistas, educadores, associações e familiares sobre os desafios e as experiências de inclusão por meio do esporte. Ele explica que o objetivo é fortalecer políticas públicas que integrem o esporte, a educação e os direitos dessas pessoas.
18: Helena Lima, do PSD de Roraima, defende proposta que inclui entidades esportivas sem fins lucrativos entre as instituições que podem ter imunidade de impostos. A medida abrange organizações certificadas dos movimentos olímpico, paralímpico, clubístico e educacional.
16: Na opinião de Helena Lima, a imunidade pode fortalecer projetos esportivos voltados à inclusão social, à educação e à formação de atletas. Ela argumenta que o alívio tributário ajuda a manter o funcionamento dessas entidades e a continuidade de ações de interesse público.
18: Termina agora o Jornal Câmara dos Deputados, produzido pela Rádio Câmara, com trabalhos técnicos de Wellington Teles e a apresentação de Val Monteiro e Luciana Vieira. Uma boa noite para você.
16: A Voz do Brasil volta amanhã. Boa noite.
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0: 1 e 3, Arauto.
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1: 27 pras duas. 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
0: 2 e 2. 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
2: 3:29, Arauto.
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2: 3:30, Arauto.
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3: Um minuto para as quatro. 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

0: Muito bem, se foi o Brasil Sertanejo desta hoje, quinta-feira. Muito bem, essa bela seleção de músicas sertanejas e violas clássicas dos anos 80, dos anos 90, dos anos 2000, volta amanhã, na sexta-feira, mais um Brasil Sertanejo, a partir das 5 horas. Daqui a pouco, chegando o programa Bom Dia Arauto, animação e informação até às 9 da manhã. 6:01, Arauto.
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0: Começando nosso Bom Dia Arauto desta quinta-feira, dia 1º de outubro. Estamos entrando no mês de outubro desse 2026. 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

Enzo Freude, bom dia Fernando Soares, bom dia a toda a região, Quentes Vila Luz. Hoje, quinta-feira, dia 1º de outubro, entramos no mês da alegria. Mês de outubro, hein? Conhecido, rotulado como mês da alegria, especialmente porque estão começando aí oficialmente as Oktoberfest, a festa da alegria, aí por todo o Brasil, por todo mundo, né? Ui, e até tá esquipando a mochê. Mas vamos lá, belíssima quinta-feira, temos ainda bastante nuvens no céu, vagando pra lá e pra cá, né? Mas o tempo tá limpando, ontem novamente bastante nebulosidade, até um pequeno chuvisqueiro em alguns pontos aqui da nossa região dos vales, mas tá aí, né? Temos hoje a previsão de pré-domingo do sol. Vamos daqui a pouco já atualizar os modelos da metrologia. A temperatura nesse momento aqui, a temperatura média na faixa dos 13 graus. Pense frija biquista, galera. Quista vacina frisca. Ontem temperaturas na faixa dos 18 graus. Hoje começando com uma temperatura um pouco mais baixa na faixa dos 13 graus. Já estamos aqui mateando, já estamos no chimarrão. Cuda, Tegatmetro, você que tá em casa, rodeando o fogão ali. Tá começando o dia, tá pelo galpão, pra quem tá no trânsito, nosso muito bom dia, obrigado pela carona. 3793-3000, nosso telefone, nosso WhatsApp, já sendo acionado aqui pra você pedir música, mandar seu recado, pedir, mandar o seu alô. Tem que pode estar hoje, nesse 1º de outubro, já pode mandando homenagem pra cá, pode ligando, já pode fazendo aquela homenagem especial, aquela música bonita, a mandar aquelas lembranças e quem sabe, né? Quem sabe, vemos, ó, Aina Ivarumbleton, né? Medição homenagem, quem sabe sai até um Stegflash, né? E a vamos lá, já estamos aí à sua disposição. Vamos lá então, começando o nosso programa já com pedido musical, hein? Começar o programa já com pedido musical é bom demais, hein? Alô, Matheus Schnai, turma tá indo pra Barão, nos dando uma carona. Bom dia, vamos lá, começando bem a quinta-feira com a linda Fazenda com o Musical Schuster. E o Musical Schuster vai estar hoje na Ciúve de Mato Leitão, hein? Hoje a movimentação da terceira da melhor idade na Ciúve de Mato Leitão. Estaremos por lá.

pra turma da Cima, Associação dos Grupos de Idosos de Mato Leitão, né? Festa vai ser hoje no Ginásio União, né? No Ginásio de Esportes União, aí de Boa Esperança Alta, Mato Leitão, né? O tradicional encontro, 31º encontro já dos idosos, esse encontro municipal dos idosos, aí de Mato Leitão, lá no União de Boa Esperança Alta, Mato Leitão, é musical Schuster por lá. Entramos no mês da alegria.

0: Alta Alegria, informação, tem pra vocês a música do Picasso Velho. Esse foi o Grupo Querência, música gaúcha, o primeiro shot por aqui também com o Grupo Querência. Ouvimos o Dobrado da Alegria com a banda Os Padre Cristiobal e também na abertura tivemos aí o famoso Schuster, né? Famosa música Linda Fazenda. Essa aí o pessoal canta quando é tocada, especialmente nos bailes da terceira idade, Leitun Tanzit e Tun Singa da Paitas Ischen. Abraço, turma do Schuster, que hoje vai fazer animação aqui do Baile dos Idosos, o encontro, 31º encontro aí dos idosos da CIBA, aí da Associação dos Idosos de Mato Leitão, aí no Ginásio União de Boa Esperança Alta, Mato Leitão. Daqui a pouco, às 8 da manhã, já começa saindo dos ônibus, o roteiro, tem palestra, tem culto ecumênico, vai ter almoço, uma bela programação hoje aí no União de Boa Esperança Alta, Mato Leitão. Estaremos por lá. Previsão do tempo chegando, 6:19.
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0: E a bom que nos conta sobre o tempo, clima, previsão do tempo, Rafael Cunha, bom dia.
3: Muito bom dia a todos que nos acompanham. A máxima hoje na região alcança os 21 graus e a tendência para mais um dia marcado por nebulosidade com aparecimento eventual do sol. Para amanhã a temperatura reduz, principalmente no amanhecer, a mínima fica em 8 e a máxima chega aos 19 graus. O sol deve predominar. Já no sábado a chuva retorna à região, mas a temperatura fica alta. A máxima alcança os 27 graus, com mínima de 8. Com as informações do tempo, Rafael Cunha.
0: Muito bem, obrigado, Cunha. 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
0: Na região dos vales, média 13 graus.
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E alô, seu Hinterholz, abraço pra ti, alô, Mato Leitão. É, estaremos hoje pela manhã, né? Juntos aí na festa dos idosos, em um Boa Esperança Alta, Mato Leitão, né? Do jeito que você sempre quis. Alô, seu Espiazzi, obrigado também pela companhia sempre, aqui também já na companhia seu Edson Kremer, a dona Elisete também já mandando o seu bom dia, que coisa boa. 0800 do Maratá, e tem novidade chegando hoje com a banda Som Livre, hein? Alô, seu André Story, bom dia, alô, turma do Som Livre, hein? É música nova hoje, vai ser lançada hoje.

0: Bonita, bonita valsa, Xenda Pluma, onde sit ma schon viel Xenda Pluma, Dorom, né? E é primavera, primavera, mente é encantador, especialmente por isso, né? Alles ausantriva, alles ausantland, é a coisa linda de se ver tudo brotando e as flores também, por onde se olha, tem flores brotando, tá, Sismochen? Xenda Pluma, bonita valsa do 0800 do Maratá. Agora 6:30, 13 graus a temperatura.
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0: Notícias, informações a todo momento aqui da Arauto, também vai acessando o nosso portal de notícias, portalarauto.com.br, que agora nesse mês de setembro completou aí os seus 10 anos de atividade, hein? Santa Cruz do Sul prepara a maior festa alemã aqui do Rio Grande do Sul. É, nesse ano, a sua 41ª edição, a Festa da Alegria, como se tornou conhecida, vai ser embalada pelo tema Onde a Tradição Encontra Alegria. Desde 1984, Santa Cruz do Sul tornou-se referência quando o assunto é festa alemã, inspirado nos hábitos e costumes dos colonizadores que chegaram ao município em 1849. A Oktoberfest Santa Cruz orgulha-se de ser considerada a maior festa alemã aqui do estado, recebendo a cada ano cerca de 400 mil visitantes no parque e também na cidade. É, nesse ano, na 41ª edição, a Festa da Alegria, como se tornou conhecida, vai ser embalada pelo tema, então, Onde a Tradição Encontra Alegria, reforçando sua característica cultural, que segue sendo seu principal diferencial com relação a outras iniciativas do gênero. Rebanho bovino brasileiro recua. Também aqui um levantamento aqui aonde temos aqui dados aqui do IBGE, né? Aponta 234,3 milhões de bovinos do país e produção pecuária avaliada em 141,2 bilhões de reais. O rebanho bovino brasileiro caiu para 234,3 milhões de cabeças no ano passado. O levantamento divulgado somente agora nesse mês. Segundo a pesquisa da pecuária municipal divulgada ontem na quarta-feira pelo Instituto Brasileiro de Geografia e Estatística, o IBGE, o número representa uma redução de 1,7% em relação a 2024. E é o menor desde 2022. A queda ocorre pelo segundo ano consecutivo. Está relacionada principalmente ao aumento do abate nos últimos 4 anos, especialmente de fêmeas. Apesar da redução do rebanho, a atividade pecuária registrou crescimento no valor gerado no ano passado, 2025. O valor da produção pecuária chegou a 141,2 bilhões de reais, alta de 6,2% em relação ao ano anterior. E novo recorde, desse total, 128 bilhões correspondem a produtos de origem animal, enquanto a aquicultura respondeu a 13,2 bilhões de reais. Entre os principais produtos, leite de vaca apresentou maior valor da produção, com 89,5 bilhões de reais, equivalente a 63,4% do total. Na sequência, aparecem os ovos de galinha com 36,4 bilhões e o mel com 1,2 bilhão de reais. Destaque da música alemã com Deep Aldama. Bom dia, uma abençoada quinta-feira.

0: versão clássica dos atuais, a loirinha linda de 1982. 1982. Tohar e Fia Fenofio, né? Tomar e Thorson Rotspag, galera. Fenofio, né? E a Laida Madhoni Shonkut Pitoka Shonskarep e a Laiba Lai. Mas tá, vamos então. Tá aí os atuais, né? Vai ser uma das atrações, uma das 5 atrações do nosso Aniver Festa aqui da Aralto. Vão se preparando, contagem regressiva das ex-imatista, né? Dia 12, segunda-feira, aí no ginásio Luizão da Santa Emília, hein? Tudo começa às 2 da tarde e os atuais entre as nossas atrações musicais. Shenzo, e essa aqui dos atuais também já tô mandando lá pra família Tempe Pingueirão, tem aniversariante hoje na família. Seu Libério, Alas Kut Libério, completando seus 81 anos de vida. Aba do mesmo da pista, feliz aniversário, pista espira de pai do Ieré. Ui, Atena Ramona, né? É quem sabe um dia, seu Libério, a gente vai lá te visitar, né? Tamo devendo uma visita lá pro seu Libério, né? É, minha todos montarmos Sama Marradoeira, da Coma de Pissurra, da Coma de Ibarumpla, tá bom? Libério, grande abraço, muita saúde, muita felicidade, saúde que não falta, né? É, 81 anos de vida, dona Nelly, né? O seu Libério, de vez em quando eles vêm nos visitar aqui na Aralto, do Prenhas e Curra, Medical, Ava Tantuma Fatsila, da Iera, Tantuma A. Nova Tuba Ansan, Umia Larga. Seu Libério, lá no Pigueiral, parabéns, grandes ouvintes, grandes amigos, aqui também da Aralto 90,5. Alô, seu Libério, até o ano de 2030, mais ou menos, nós vamos te visitar, vamos colocar na agenda, tá bom? Tem bastante visita pela frente ainda, e a tua visita aí pra tua, a tua residência, né? Já tá aqui também no roteiro, um dia a gente aparece por aí.
1: O que interessa, o resto não tem pressa, seja sempre.
0: É de Ronaldson Shane Cross Miller Wetschaft, galé. Já vou lhe avolear de Libério de Nelion ao Shane Cross aqui, né? Um de Schwenzler, galé. De Schwenzler, sim. Frugal de Libério, do Ale Capozzo. Um stick paiva da vai, né? De Libério, vende de Shopcom. Dann vem da Anze paiva, né? Ui, a tanqueve de Kifro, galé. Tantons a Schwenzler, né? Isto, Ana Hansovas. Tá certo. Quem mais aqui? O Gilmar Silveira já tá na companhia de Historia de Schmiganese. Avalai, fly, fly, fly. 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Valeu, seu Gilmar, começando o dia com café da manhã bem reforçado, coisa boa. Tô bem, as eleições estão chegando hoje também, último dia do horário político eleitoral gratuito, obrigatório aqui na Aralto, em todas as rádios, emissoras e rádio e TV. Hoje, último dia da política, dos horários políticos, da propaganda política eleitoral obrigatória, e temos uma cobertura bem completa das eleições 2026 aqui no Grupo Aralto.
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0: Na região dos vales, 13 graus.
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0: 6:57, nota de falecimento por intermédio da funerária Kiss, esposo Celso Antônio Eckert, em memória. Filhos Gerson Antônio Eckert, Daniela Maria Eckert, esposo Felipe Rosa, netos Gabriel Eckert Rosa, Eduardo Niederauer Eckert, Maria Eduarda de Azevedo Eckert, Isadora Eckert Rosa, irmãos, cunhados, sobrinhos, amigos, vizinhos e demais familiares. Com pesar comunico o falecimento de Lélia Terezinha Eckert, ocorrido ontem, dia 30, no Hospital São Sebastião Mártir, aos 83 anos de idade. O corpo está sendo velado na capela velatória da organização KISS. Atos fúnebres realizam-se hoje, dia 1º, com encomendação do corpo no local do velório, às 9:30 da manhã, seguida após para sepultamento no cemitério da Estância São José. Noticiamos o falecimento de Lélia Terezinha Iker. 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E o sol brilha entre nuvens aqui na capital do Chimarrão.
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E no ritmo da alegria, estamos entrando no mês Alegria, dia 1º de outubro. Monte Azul de Nova Petrópolis. É, hoje é dia internacional do café. Ai, que é o Trabutski Kant Reperistoria, né? Dia internacional da música, dia do vendedor, dia também do vereador, dia internacional das pessoas idosas. Também dia de Santa Terezinha. Vamos lá.

0: Raio Dobrado, Picada 48 em Kerp, Monte Azul de Nova Petrópolis. Agora chegando a hora do mate. Jorge, Hermelita, Becker estão na Coparia da Cidade de Imbé, estão na praia, sintonizando Arauto. Essa aqui dos Serranos vai pra ti, tá bom, seu Xoxa? Alô, Hermelita. 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
0: Vamos ouvir um pouco de música gaúcha dos Serranos e na sequência temos horário político gratuito eleitoral aqui obrigatório e eu volto às 7:25.

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0: Muito bem, temos oferecimento nessa segunda hora aqui do nosso Bom Dia Arauto, Corsan, nossa natureza, movimento Rio Grande, Supermercado Lenza, hoje, nesta quinta-feira, pelo Clube de Vantagens Super Lenz, você pode comprar doce de leite Mumu, apenas 7,98. 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
0: Muito bem, 7:29. A temperatura, atualizando a temperatura nesse momento aqui na faixa dos 15 graus, sol entre nuvens aqui na capital do Chimarrão. Vamos lá nesta quinta-feira, começando o mês de outubro, né? Dia 1º de outubro, hoje. Temos agora a mensagem com a pastora Gilvânia, da Igreja Evangélica de Confissão Luterana do Brasil, comunidade de Venâncio Aires. Bom dia, Gilvânia.
5: Bom dia, graça e paz de nosso Senhor esteja contigo. Iniciamos um novo mês, 1º de outubro. E para hoje o Salmo 71 nos diz: Deus, tu que me tens feito ver muitas angústias e males, me restaurarás ainda a vida. E a palavra de 2 Pedro: o Senhor sabe livrar das provações os piedosos. O salmista, ele expressa uma certeza positiva de que Deus o resgatará das profundidades da angústia e o colocará num lugar seguro. Reconhece que o caminho de Deus não nos livra de sofrimentos nesta vida, mas que possamos ter coragem, porque Jesus venceu o mundo por nós. Em vez de eliminar os sofrimentos, Deus nos dá forças para suportá-los. Confie que Deus é um refúgio, fonte de força, conforto e presença em todas as circunstâncias. Que assim Deus te abençoe. Amém.
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0: E a Wolfreunde, 29, faltando para as 8 da manhã até as 9 horas. 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
0: Destaque musical com a banda Monique. Banda Monique de Santa Catarina, atração do Kerp da Liga Lenzing Estrela. Agora sábado que vem, dia 13, hein? É o Kerp do pessoal do Centro Comunitário da Liga Lenzing Estrela. E também vai ter aquele chope no Capricho por lá. E a banda Monique voltando pra Liga Lenz.

0: Essa foi a Super Banda Monique, a noite inteira, sábado que vem, então, no famoso tradicional Kerp, lá da linha Lenzing Estrela, Al Hetzlich Ingrat. Mas vamos lá, 8:25, chegando por aqui a nossa previsão do tempo para hoje e pros próximos dias.
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0: A nossa previsão do tempo atualizada por aqui com Rafael Cunha, oferecimento Sicredi, tem sempre uma solução ideal para a sua empresa. 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Rafael Cunha, bem-vindo, bom dia.
3: Muito bom dia a todos que nos acompanham. A máxima hoje na região alcança os 21 graus e a tendência para mais um dia marcado por nebulosidade com aparecimento eventual do sol. Para amanhã a temperatura reduz, principalmente no amanhecer, a mínima fica em 8 e a máxima chega aos 19 graus. O sol deve predominar. Já no sábado a chuva retorna à região, mas a temperatura fica alta. A máxima alcança os 27 graus com mínima de 8. Com as informações do tempo, Rafael Cunha.
0: Muito bem, obrigado, Cunha. Previsão do tempo atualizada, chegando agora destaque da música alemã de Jürgen Zillertaler.

0: Destaque da nossa boa música alemã, essa clássica Edstern com The Jungs Tiller Thaler da Alemanha. Agora 21 minutos, faltando para as 8 da manhã, temperatura em 14 graus.
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0: Maravilha, notícias a todo momento, aqui também na Arauto, pelas 6:30, pelas 7:30, pelas 8:30, trago informações. Agora Bianca da Silva chegando por aqui, oferecimento da Box Auto Center. 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Bianca da Silva, bom dia.
2: Bom dia, Marcelo. Bom dia aos ouvintes. Encontro Municipal de Idosos acontece nesta quinta em Mato Leitão. O evento será no ginásio do União, na Boa Esperança Alta, com um culto ecumênico, palestra, almoço e baile. A abertura oficial está marcada agora para as 10:15 e a programação segue até as 16 horas. Além disso, Carretas do Saber oferece 30 vagas gratuitas em Santa Clara do Sul. A unidade móvel do Senai estará no município de 13 a 24 de outubro. São dois cursos gratuitos na área industrial. As inscrições foram prorrogadas até sexta, então aí ainda dá para se inscrever e elas devem ser feitas presencialmente na sala do empreendedor.
0: Muito bem, obrigado, Bianca, pelas informações, notícias. Daqui a pouco também estarei indo lá para Mato Leitão, lá para Boa Esperança, Ginásio União de Boa Esperança, Mato Leitão, onde acontece esse 31º encontro dos idosos, aí da CIMA, Associação dos Idosos, aí da cidade de Mato Leitão, né? A animação vai ser do Musical Xuxa, uma programação que se estende até as 16h. Estaremos por lá também conferindo de perto. E eu tô trazendo por aqui a música nova do Musical Som Livre, um convite para festa. Lançamento aqui na Arauto 90,5. Som Livre.

0: voltou a alegria, a informação, tá aí o som livre, o convite à festa alusiva a Oktoberfest de Santa Cruz do Sul, né? 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E também, olha, com muita alegria, estaremos agora sábado, Iva Longa, chegando cada vez mais perto, mais um projeto Viva Vida aqui da Arauto, mais uma transmissão de baile da terceira idade, aqui de Verão Soares, em ginásio da Linha Brasil, aqui Verão Soares, a partir das 13 horas, o pessoal do Novo Encontro, né? Novo Encontro, animando o baile, estaremos lá transmitindo ao vivo, a partir das 13 horas, recepcionando os grupos também, acompanhando aquele cerimonial de abertura, muitas fotos, vídeos, registrando mais um baile da terceira idade aqui de Verão Soares. Alô, Viga, Alas Cut, né? Estaremos aí pelas 10:30, já estaremos aparecendo por aí, tá bom? O Grupo Reviver aqui da Liga Brasil. E no mês de outubro, agora o nosso projeto Terceira Idade, Festa dos Bailes da Terceira Idade do Vale do Taquari. Estaremos no dia 24, né? 24 de outubro. Estaremos aqui na Picada Santa Clara. Xusta aí! Ali, pessoal da Santa Clara. Alô, pessoal da Xusta. Estaremos aí, aí no baile de vocês, agora final do mês de outubro. E Manus e Freund, agora 15 para as 8, Arauto.
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0: Na região dos vales, média 14 graus.
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0: 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Sol entre nuvens, temperatura agradável, uma

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0: É pra turma que tá lá na chácara do Verle, lá em Cerro Alegre, construindo aquela coisa linda, linda, linda, Mansions que na Vazenschenplatz, é coisa de cinema que a turma tá construindo por lá, que legal, Marcelo, Eduardo, Marcos, obrigado pela companhia, hein? E a de Xena Valsas, Freund, Reet e Arria. Irmãos Rado, família Marges da Vila Terezinha, bom dia, família Keller, família Auler, essa vai pra ti, seu Nécio.

0: Alto Alegria, informação e ação de Mamejo Pai no Bogabagal, Turom Galá. Ui, a teta rabona. Tá aí o Maxi Lucas do Bandolhão. Bonita, bonita, Maxi Lucas, o famoso dobrado futurista. Aí música do Maxi Lucas na pedida, atendemos por aqui, bicho. Terria de Lúcia, que se domar de Wilson Mexicana, musiqueiro. Ui, a teta. Toma Jornal Grande, metro no Rio. Abraço, valeu, seu Silomar, sempre na companhia, turma, aí da JMS. Recado de utilidade pública, foi encontrada uma placa aqui na divisa da linha Araçá-Curiaçapé, é final 60, então a pessoa da região da linha Sapé, eu não sei se é placa de caminhão, de Kombi, de carro, não sei, né? Ou de trator também pode ser, entre linha Araçá e linha Sapé, tá aqui na Arauto, hein? Tá aqui na Arauto pra ser retirada aqui na Getúlio Vargas do bairro Leão, é uma placa com final 60. Muito bem, vamos lá, vamos ao intervalo, daqui a pouco já volto, lembrando pessoal, a festa de aniversário aqui da Arauto, é pra quem tá se programando pra segunda-feira, dia 12, a gente sempre lembra, hein? Vamos organizando sua turma, também o pessoal da melhor idade, da terceira idade, nós vamos ter um espaço também com mesas, com cadeiras, né? Pro pessoal poder sentar e assistir as atrações musicais e também tragam os netos, tragam os filhos, né? Que vamos ter aí brinquedos para as crianças, vamos ter brindes para as crianças também e também o sorteio de uma bicicleta de 21 marchas entre as crianças presentes na festa e ainda sorteio de 8 rádios novinhos para quem chegar até as 4 da tarde, hein? Cheguem bem cedo na nossa festa, quem chegar até as 4 da tarde ainda vai concorrer a 8 rádios, hein? E a turma da terceira idade vai ter mesa, né? Vai ter mesa, vai ter cadeira, cerveja em garrafa, chope da Goldeval, enfim, e sem cobrança de ingresso, mas tragam aí um leite, né? Pra gente fazer essa doação, essa campanha especial para as crianças da Paresp. Arauto. 1 para as 8, Arauto.
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4: E o reforço no convite, jantar baile de Kerp com chopp. Nesse sábado, dia 13 de outubro, toda a região é de Estrela, Lajado, localidades, municípios vizinhos. É muita gente, sempre gosta aí de participar desse evento do Centro Comunitário da Linha Lenzing Estrela. Tazes and Chamanda Balém, às 7:15 da noite tem a missa, às 8 da noite começa a janta. Cartões e janta limitados a R$ 75, cortesia uma caneca de vinho. Então, ingresso com janta R$ 75 só pro baile, eles R$ 30 e elas R$ 20. Animação banda Munique, aí de Santa Catarina, é um show essa banda. E também o DJ Rangel Felipe. Reserva de mesas e chopeiras com Thiago pelo 99943-0353. 99943-0353.
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4: 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Sei, Matsusama Freud, daqui a pouco tem a mensagem do dia. Vai pedindo sua música, 37933000. 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Banda Genial.

0: sou seu Adriano Weitzmann. Abraço, meus amigos da Banda Genial, Marques e Souza, também sempre na audiência aqui da 90,5, 8 e 7, temperatura chegando em 15 graus.
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0: Muito bem, nossa mensagem chegando manhã desta quinta-feira, dia 1º de outubro. 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Michael Tessin, bom dia.
2: Bom dia, ouvintes da Arauto 90,5. Vamos para a mensagem desta manhã.
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2: Evite a exaltação. Evite a irritação. Evite as discussões desnecessárias. A mansidão e a serenidade conquistam corações e revelam a verdadeira felicidade. Uma pessoa calma transmite segurança, inspira confiança e enfrenta qualquer desafio com equilíbrio. Força alguma supera a serenidade. Obstáculo algum impede quem age com dura e firmeza interior. Quem escolhe a calma preserva a saúde, fortalece relações e encontra caminhos mais claros para seguir. Cuidado e zelo com pensamentos, palavras e atitudes. Constrói paz dentro e fora de nós. Meus amigos e minhas amigas da Arauto, que a serenidade conduza cada decisão sua e que o bem esteja presente em cada gesto.

0: Arauto, alegria, informação, que belíssima, valsa, valsa suave, com a banda Santa Cruz, super banda Santa Cruz. Essa aqui também foi pra ti, dona Claudete Aregar, baile da aviação, é, já tá pronta pra festa sábado. Sábado temos o baile da terceira idade aqui do Grupo Reviver do Ginásio da Linha Brasil, transmissão aqui da Arauto, a partir das 13 horas, é? E Claudete, o Mihimpil, que o Chiquiti Chong, tenta Sven Karishuhan, galera. Às vezes a banda, e às vezes tem cleanse de ronca. Ai, ai, ai, ai, ai, ai, ai. Ich muss mich mal brillot sie, sind ich verschrottet, ne? Que tem de Claudete de Rettenhahn, Caldeza, um carichurra, diz Estela, diz um Hund. Ai, ai, ai. Estou velho. Alô, seu Astor Franz, tudo certo por aí, seu Astor? Abraço sempre. É a família Franz aqui também falando em Astor, seu Astor Asman, tudo certo? Também já se preparando para a festa de sábado. Ah, no sábado, a turma somos Trevegal. Aí da Liga Brasil. É a turma aqui da terceira idade, aqui da Santa Tecla. É pessoal aqui do bairro União, região aqui da São Francisco Xavier. Vamos encontrar sábado aí no ginásio da Liga Brasil. É, novo encontro da animação. Valeu, seu Asma, Alimunda. E também no dia 12, hein? Dia 12, esperamos vocês aí na nossa festa de aniversário aqui da Arauto, aí no ginásio Luizão da Santa Emília. Falando em terceira idade, aqui da Santa Tecla, né? Também o grupo Fazenda a Vida Feliz da Santana. Também estarão juntos agora sábado na Liga Brasil, né? Um feliz e abençoado mês de outubro. Bom trabalho. Obrigado, seu Heitor Barros, o famoso Tuti. Homenageando o seu Aurido Ferreira, o presidente da Associação do Centro Agrosocial do Arroio Grande. Tá de aniversário hoje? Aê! Seu Aurido Ferreira! Homenagem aqui do Tuti e demais sócios aqui do Agrosocial do Arroio Grande. Parabéns! Abraço, seu Aurido! Também esteve de aniversário ontem com o nosso amigo Milton Condra, lá de Teutônia. Ele falando aqui que a festa foi longe, né? A festa foi longe! Então tá bom, abraço. É, seu Milton, muitos anos de vida, muita saúde, seu Condra. 8:16, Arauto.
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0: 8:20. Amanhã, sexta-feira, já vem o final de semana da Sunda Estival. Um conta história. Da Sunda Festival, Horinoka Potsdam, né? Toli Batzai. Vamos lá, aqui é do jeito que você sempre quis. O nosso Bom Dia Arauto até às 9 horas. Vamos lá, grupo Tradição, no destaque da música gaúcha, Cavalozinho. E na sequência, nós temos uma rancheira do capricho pra vocês.

0: Arauto Alegria, informação, essa rancheira é boa demais, hein? Rancheira não pode faltar aqui da nossa programação musical. Alega ponto mostração da rancheira, espelho de light, reira das can. Muito bem, hoje, 1º de outubro, dia internacional das pessoas idosas, dia do idoso. Inclusive, daqui a pouco estarei indo lá para Mato Leitão, lá no União da Boa Esperança Alta Mato Leitão, acontecendo hoje esse grande evento, né? Daqui a pouco já começa, né? Tem aí, tem palestra, tem daqui a pouco começa o culto ecumênico, né? Tem almoço, tem baile com musical Schuster, estaremos acompanhando na parte da manhã esse movimento dos idosos aí na cidade de Mato Leitão. É também conhecido como dia do idoso, o principal objetivo dessa data, além de homenagear as pessoas de mais idade, é incentivar a conscientização da sociedade sobre as necessidades das pessoas idosas. Para isso, os cidadãos e os governantes devem estar cientes sobre os papéis sociais que devem desempenhar, desde o respeito e auxílio aos indivíduos idosos, até políticas e estratégias que garantam às pessoas que têm um envelhecimento com qualidade de vida e dignidade. Especialmente das grandes cidades, as grandes metrópoles, cada vez mais o desafio é maior, né? É que as pessoas envelheçam com dignidade e qualidade de vida. Com o rápido envelhecimento da população mundial, a necessidade de criar cidades e espaços inclusivos também é assunto emergencial a ser debatido nessa data. Ao longo dessa data são realizadas diversas palestras, demais atividades direcionadas para todos os públicos sobre as variadas questões relacionadas ao envelhecimento. No Brasil, através da Lei número 10.741, de 1º de outubro de 2003, está presente o Estatuto do Idoso, uma legislação que dispõe os direitos assegurados às pessoas com idade igual ou superior a 60 anos, né? Muita gente ainda se pergunta, mas a partir de que idade a pessoa é considerada idosa, né? Que tem direito aos benefícios da lei. É a partir aí dos 60 anos. Agora 8:30, Arauto.
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6: 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Então sempre na companhia da Arauto também. Alô Bruna, toda a equipe, bom dia. 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
6: Família Grisa de Sampaio. O som do bandoneon chegando, música dos Hermanos, a turma dos Hermanos também estará conosco, segunda-feira, dia 12, Aniver Festa Arauto no ginásio Luizão da Santa Emília.

0: bonita. Essa foi Gabando os Hermanos. Bonita, bonita. O som do bandoneon, a polca do tio Wilson. Bando os Hermanos, agora 22 pras 9.
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0: Mais informações chegando por aqui na Arauto, direto aqui no nosso estúdio, Tibarão, a Bianca da Silva, trazendo informações, oferecimento Óticas Lauro, 55 anos de tradição. 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Bianca da Silva.
2: Bom dia, Marcelo. Bom dia aos ouvintes. 46ª edição do Festival A Mais Bela Voz já tem 15 inscritos em Venâncio Aires. O prazo para novos candidatos termina em 15 de outubro. A competição terá as categorias clubinho, amador e profissional e vai distribuir mais de R$7.000 em prêmios. Além disso, o Vale Verde define ações para a próxima Operação Verão no Balneário Monte Alegre. A temporada deve começar em 15 de dezembro. Dois guardas-vidas já estão garantidos. O município também solicitou uma terceira guarita, mas a instalação depende da disponibilidade de novo efetivo.
0: Muito bem, obrigado, Bianca. Daqui a pouco, dentro do Hoje ao Dia, tem mais notícias e informações, também como notícia, né? Agora, sábado, a Sociedade Rosas do Sul, com sede na comunidade São João Batista da Santa Eugênia, vai ter um jogo de loto beneficente para a Liga de Combate ao Câncer, né? Já há muitos anos que estão realizando esse jogo de loto beneficente para a Liga. Começa às 14h, né? A presidenta, que é a dona Dulcina Schlosser, né? A Gilbara, a Lore, né? Que são aí da diretoria da Sociedade Rosas do Sul, esse bingo, né? Esse jogo de loto beneficente aí para a Liga do Câncer, a partir das 14h, aí da sede da comunidade São João Batista da linha Santa Eugênia. Destaque da música alemã com Patrick Lindner.

0: Volta Alegria, informação do ritmo da alegria. Entramos no mês da alegria, mês de outubro, dobrado 2000. Esse trombonaço com certeza sempre muito, muito tocado nos bailes, das festas de Oktoberfest. Muito bem, alô, seu Ricardo Miller, linha João Alves, obrigado pela audiência sempre. Dona Neuza Junges, alles gut, alles schön, sich lustig, halbe unser Programm. Dankeschön, sempre na audiência aqui da Arauto. Dona Nair, alles richtig, abraço pra ti também. É sempre também gostando e também é se alegrando com o nosso repertório musical. Noia, daqui a pouco já temos o nosso último bloco musical aqui do nosso Bom Dia Arauto. Novamente, olha, foi encontrado uma placa, né? Pessoal da região da linha Sapé, linha Araçá, foi encontrado uma placa aqui, é de um veículo com final 60, né? Pro proprietário, aí dessa placa pode chegar aqui na Arauto, na recepção, falar com a Vitória, que a gente tem essa placa à disposição. 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
0: Agora 9, faltando pras 9 da manhã, reta final do nosso Bom Dia Arauto. E hoje é o último dia da propaganda eleitoral gratuita obrigatória no rádio e na televisão. Vamos lá, do jeito que você sempre quis.
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0: Rogério Magrão e banda.

volta, alegria! Informação fechando nosso Bom Dia Arauto no clima de Oktoberfest. Entramos no mês da alegria, hoje, 1º de outubro. Ei, coisa boa! Essa é a banda companhia do bailão, Barril de Chope.

0: começando o nosso Bom Dia Arauto com a banda Companhia do Bailão e também Rogério Magrão e banda. Na sequência vem ele, Fernando Fenglet, fazendo companhia até as 11:30 da manhã. Volta amanhã, sexta-feira, se Deus quiser, bem cedo, Carlos Fremont, 6 horas. Já estamos aqui fazendo o seu dia começar com mais alegria.
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0: E o programa Hoje é o Dia começa com Rainha Musical.
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1: Está

0: 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Um minuto faltando para as 9, Arauto.
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6: Vamos lá, gente, bom dia. 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

Valeu, minha gente boa. Começou, hein? Começou mais um programa clássico, típico da Arauto. Todas as manhãs de segunda a sexta, 9 horas, estamos aqui. Muita música de bandas. É o bailão, o tchê, o sertanejo a partir de agora, entrando aí na sua casa, no seu trabalho, nas propriedades do interior afora, nos veículos, carros, caminhonetes, caminhões, vans e ônibus, pessoal dos tratores aí também, enfim, né, pessoal que tá nos ouvindo pela internet, alô pra você, bom dia, pelo aplicativo, no celular, pra você que tá ouvindo no computador, pra você que nos ouve aí no fone de ouvido, enfim, obrigado, viu, obrigado pela audiência sua de todos os dias, né? A gente sabe que os nossos ouvintes são fiéis, estão acostumados a ouvir Arauto aí na sua rotina, e a gente estará aqui sempre pra te fazer companhia, né? Em breve, muitas novidades. A gente tá com tanta coisa boa pra te contar, daqui a pouquinho eu já vou entrando nesses assuntos, tá bom? Certo? E a gente fica muito ansioso também junto de você. Pra começar muito bem nosso programa, eu lembro que o WhatsApp tá liberado. Manda teu alô, manda teu bom dia, 37933000. É, manda teu salve, pede a tua música e faça parte

0: Ritme. Arauto, alegria, informação, tá aí o sucesso. É mais um clássico do bailão aqui na programação Arauto. Esse aí foi o Terceira Dimensão com Anjo Paranaense. Pode descer cerveja, se quiser chorar, pode chorar, né? Man, chance que na bichê, né? Esse foi o nosso primeiro bloco musical do Hoje é o Dia. Rapaz, o pessoal aqui tá ansioso mesmo, né? Já tava entrando uma chamada, que é o meu compromisso agora nesse primeiro bloco, apresentar pra você, né? Certo? Bom, daqui a pouquinho eu vou trazer as participações, já tem muita gente mandando bom dia, mandando alô, mandando recado. O meu compromisso agora, o meu tema de casa agora, é anunciar a nossa nova promoção, a nossa nova campanha mensal do mês de outubro aqui da rádio, viu? É, olha só, a gente sabe que de setembro para outubro a gente tem a transição de inverno para primavera, né? Lá no dia 21 a gente deu tchau pro inverno, já estamos na primavera. E aí essa estação nos fez pensar de como que a gente poderia celebrar isso com os nossos ouvintes. É através de uma promoção, de uma campanha legal, né? E para o mês de outubro, bom, setembro foi setembro do meu churrasco, né? É setembro do meu churrasco, do bom assador do meu churrasco. 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
0: Banda Ébanos. Depois do intervalo. Tem...

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2: Região dos Vales, temperatura em 15 graus.
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0: Amaral, tua alegria e informação. Tá aí o sucesso dos nossos grandes amigos aí do musical JM, a Popozuda da Vila. Vamos lá, gente, olha a hora do mate chegando por aí com erva mate Elassi, o mais puro sabor do Rio Grande, verdadeiro autêntico sabor do chimarrão gaúcho. 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E hoje a nossa música gaúcha chegando com Walter Moraes no estilo de Santiago.
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0: Formação Asquete Amamé Bonito, né, gente? Barbaridade, a nossa hora do mate bem selecionada. É, escolhida a dedo aqui pra você, Walter Moraes, né? Walter Moraes é o nome da canção. É, estilo de Santiago, né? Esse é o nome, no estilo de Santiago. Baita marca gaúcha. Se acompanha na hora do mate, né? 18 minutos para as 10 da manhã. Vai passando rápido, estamos oficialmente no mês de outubro. Seja bem-vindo! Mês da alegria! O mês que marca principalmente a chegada aí da primavera também. Que coisa boa, né, gente? Mas outubro, que seja um mês maravilhoso para todos e todas. Seja um mês fantástico. E que nós possamos cada vez mais nos encontrarmos por aí com os nossos ouvintes. E Arauto apresenta muitas novidades, né? Muitas novidades, tá? Já vou entrar nesse assunto. Deixa eu mandar um alusão aqui pro nosso ouvinte, o Pedro Antônio da Silva, tá nos ouvindo por aí. Ricardinho Miller, Truf Jacó, valeu Ricardo, abraço pra ti, obrigado na companhia aí da João Alves, né? Bom dia, Fernando, estamos na audiência do programa, gostaríamos de curtir uma música do Rainha, pra mim estou de aniversário hoje, 38 aninhos, aí parabéns. É, a Rose Horbach. Mas a Rose, parabéns pra ti, 38 anos de vida, muitos e muitos anos ainda pela frente, muita saúde, alegria, felicidades, realizações, né? Muita paz também, né? Viver em paz é bom demais. Então, muita paz pra você e um abraço de todos nós da Arauto. A gente abriu o programa hoje com Rainha, foi pra você então, né? Show de bola. Quem mais aqui? Bom dia. Um alusão especial pra Nair Seidel. Quem mais aqui participando? Vou mandar um abraço pra Cecília Cunha. Alô, Cecília, daqui a pouquinho tô trazendo teu áudio, tá? Quem mais? O Sérgio Jacobson trouxe uma sacolada de Shark pra gente aqui. Pensa uma alegria da turma, né? Pensa uma felicidade quando o Sérgio desceu do carro aqui e veio em direção ao nosso prédio. Rapaz do céu, a gente sabe que sempre vem coisa boa, né? Sérgio, aprovadíssimo teu Shark de novo, né? Ele tem um talento fantástico com isso. Gente, ele faz um Shark bem temperadinho, bem caseiro, assim, que é, já traz picadinho, né? Tudo umas porçãozinhas, assim, parece criba, né? Mas é muito bom. Valeu, Sérgio! Abraço pra ti, pra toda a família. Marlizete também são nossos grandes amigos, né? Leandro Pique! E aí, seu Leandrinho, como é que tu tá, tchê? Tranquilo? Como é que tá as modas aí? Fernando, bom dia, roda uma aí. Valeu, Leandrinho, um abraço pra vocês todos aí. Tá ouvindo a gente na loja, é? Tá por casa? Tá pela colônia? Tudo de bom, tá? Oi, Fernando, bom dia, quero pedir a música lá por Santa Catarina. Quem mandou esse áudio aí? O José, valeu, José. O Pedro Lisboa também tá pedindo a Morena Misteriosa, direto lá do Mariante. Valeu, Pedro, abraço pra ti, obrigado pela audiência, tá? 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
4: Região dos Vales em 15 graus.

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0: Arauto e sucesso do Luan Santana com Meteoro. Essa aí fez muito sucesso, né, gente? Bom, vamos com a previsão do tempo.
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0: 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Sicredi, a nossa previsão do tempo atualizada direto do jornalismo com Rafael Cunha. Bom dia, Rafa.
3: Muito bom dia a todos que nos acompanham. A máxima hoje na região alcança os 21 graus e a tendência para mais um dia marcado por nebulosidade com aparecimento eventual do sol. Para amanhã a temperatura reduz, principalmente no amanhecer, a mínima fica em 8 e a máxima chega aos 19 graus. O sol deve predominar. Já no sábado a chuva retorna à região, mas a temperatura fica alta. A máxima alcança os 27 graus com mínima de 8. Com as informações do tempo, Rafael Cunha.
0: Valeu, Rafa, obrigado pela participação atualizando a previsão. A gente fecha com Pensa no Bailão, São Francisco. Segura a Daya lá pra ela não sair dançando. Vestido Azul.

0: Francisco, Naralto com alegria, informação, e o vestido azul. Sabe que a maioria do pessoal veio de azul hoje aqui na rádio, viu? Eu vi o Marcos, o tom de azul, tons de azul, né, Marcos? É, as meninas também, a Vitória, a Dayana. Não sei, acho que é por causa da chegada do mês de outubro, né, meninas? Então tá certo, né? Valeu, valeu. Gente boa, intervalo chegando em instantes, tem mais.
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0: Eita, vem aí. Porto do Som. Agora me estaciona um carro azul em frente à rádio, né? O azul em evidência, será?
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0: 10:05, Arauto.
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Agora são 10:09, temperatura em 15 graus, direto do Portal Arautos, destaques em notícias. Grupo Arauto amplia a cobertura das eleições com repórteres em 3 capitais do Brasil. Nesse domingo, Jonathan Cortes estará em São Paulo, Isadora Aires no Rio, né? Rio de Janeiro, e o Gabriel Dias estará na capital, Porto Alegre. A equipe vai acompanhar a votação e os principais fatos do dia. Além, é claro, de todo o time de jornalistas e comunicadores do Grupo Arauto cobrindo em tempo real os resultados da região. 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Capitão Alanor Júnior Rodrigues assume o comando da 3ª Companhia do 23º Batalhão de Polícia Militar em Venâncio Aires. A troca de comando ocorreu ontem. O capitão Maicon Barbosa Krumenauer passou a função ao novo comandante durante solenidade que reuniu autoridades civis e militares, familiares e convidados na Câmara de Vereadores. E o WhatsApp lança novas regras de controle parental no Brasil. Pais e responsáveis poderão definir quem pode adicionar o adolescente a grupos e receber alertas sobre conversas e mudanças em grupos. O conteúdo das mensagens e ligações continuará protegido por criptografia. 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
0: Chega mais, porque no teu rádio Arauto toca mais. No ar, mais um programete. Trazendo seis músicas sem intervalo. Na música 1, Porto do Som, cheia de charme. Na 2, nós temos o Flávio Dalcin, quilômetro 11. Música 3, Cabelão Preto, Sorriso Lindo com Talagaço. Música 4, Banda Magia, Calendário. Música 5, Zezé de Camargo, Irmão da Lua e Amigo das Estrelas, Sucesso do Sertanejo. E a música de número 6, Portal da Serra, Seu Polícia. Preparados aí? Arauto, toca mais. Essa edição aí vou oferecer lá pra galera que estão na obra, estão na lida, na reserva do Arvoredo, na linha João Alves. Alô, meus amigos, bom trabalho aí.
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0: Grande família Brutcher.

0: informação. Seu Polícia, Portal da Serra, fechando muito bem o nosso Toca Mais desta hoje, quinta-feira. Dia medonho, né, gente? Pá, achei que o sol ia dar uma trabalhada hoje. O sol faltou serviço? Que barbaridade! Bom, seria muito bom, né? Pra iluminar, pra esquentar aí um pouquinho, né? Estamos aí com a temperatura, a média de 16 graus nesse momento, na nossa região dos vales. Alguns lugares 14, outros 15, outros 17 já. A média aí dos 16 graus, né? 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Deixa eu mandar uma alusão especial aqui pra nossa ouvinte, a dona Cecília, é isso? Alô, Cecília, bom dia.
1: Bom dia, Fernando.
0: Oi.
1: Certo?
0: Tudo?
1: Podia me mandar o link das promoções?
0: Sim.
1: Porque eu tive que trocar de telefone.
0: Ó. Oh.
1: De número, né?
0: Telefone novo.
1: E eu, pra baixar o link da... pra escutar Arauto.
0: Tá.
1: Porque semana que vem eu vou pra São Paulo, eu preciso levar Arauto junto.
0: Claro.
1: No ônibus.
0: Show de bola. Ô, dona Cecília, tu vai receber os seus dois pedidos em instantes, tá bom? Lá no WhatsApp, tá bom? Obrigado. Obrigado, leva a gente junto sim, tá? Vamos contigo pra São Paulo. Quem mais aqui? Bom dia, bom dia, bom dia. Ô, Fernando. Um bom dia cheio de fé, amor e gratidão. Quem mandou a mensagem? A Juju. Solta a voz aí, menina.
2: Bom dia, Fernando. É a Júlia Batista. Eu ofereço
0: oi,
2: música pra minha manhã. Estamos curtindo a rádio.
0: Uh-huh.
2: E ouvir a música do Beijinho Doce.
0: Olha.
2: Obrigado. Ótimo dia pra você.
0: Mas que tal, hein? Beijinho Doce, a pedida dela. Valeu, Juju. Abraço pra ti. Obrigado. Obrigado pela tua audiência. Obrigado pela companhia. Tá sempre ligada com a gente. Vou tentar atender, tá? Vou tentar atender aqui em instantes. Quem mais tá mandando áudio? A Vanessa. Oi, Vanessa, bom dia.
3: Vanessa Ferreira, de Linha Harmonia da Costa, uh-huh. Manda música.
0: Tá.
3: Do JM.
0: JM.
3: Feliz aniversário para minha mãe, que está fazendo seus 70 anos hoje.
0: Sério? 70 anos? Ô, Vanessa, me manda o nome da mãe, viu? Manda o nome da mamãe aí, que eu quero mandar um abraço especial pra ela, tá bom, Vanessa? Pessoal de Harmonia da Costa, Venâncio Aires. Coisa boa tê-los aqui na nossa audiência sempre, né? Show de bola, show de bola. Oi, Fernando, bom dia! Outubro, que seja um mês abençoado para todos nós. Bora aproveitar, que Deus os abençoe. Amém, né? Vamos embora. Ana Alice tá pedindo a música Duas Vidas em um Só Coração. Vamos atender em instantes, tá bom? Em instantes, daqui a pouquinho.
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0: Isso aqui vai pro pessoal do Geração Própria. Alô, Gerson Trojaic. Sempre na audiência, né, Gerson? Aquele abraço.
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0: 10:36, 24 para as 11, Arauto.
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0: Região dos Vales em 16 graus.
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0: Arauto, alegria, informação, tá aí o sucesso de Bruno e Marrone. Antes da notícia boa,
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0: 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E a notícia boa, gente, Carretas do Saber estarão em Santa Clara do Sul. Vão oferecer 30 vagas grátis. É, a unidade móvel do Senai vai estar então em Santa Clara do Sul de 13 a 24 de outubro, tá bom? São 2 tipos de cursos gratuitos, ambos na área industrial. As inscrições foram prorrogadas até sexta-feira amanhã e devem ser feitas presencialmente na Sala do Empreendedor de Santa Clara. Então as Carretas do Saber vão oferecer 30 vagas gratuitas para cursos na área industrial em Santa Clara, de 13 a 24 de outubro. Você precisa se inscrever até amanhã, presencialmente na Sala do Empreendedor da Cidade das Flores. Tá aí, gente, Santa Clara do Sul com esta boa notícia, né? 11 para as 11. Atração do Aniver Show Arauto, San Marino. Tirando o mel da flor, bom dia. Bom dia.

0: Arauto, alegria e informação. Os hermanos que também são atração do Aniver Show Arauto serão a nossa quarta atração do dia, da tarde, da noite. É, vai estar atardecendo ali, né? Os hermanos de Venâncio Aires, grande Ricardinho, abraço pra todos vocês aí, né? Bom, 10:55, tem um abraço pra mandar aqui. 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Nesse momento, Marcelo Frei está num evento representando a Arauto FM, Mato Leitão, Ginásio União de Boa Esperança Alta. Mais cedo teve culto ecumênico, nesse momento tem palestra, daqui a pouquinho almoço e pela tarde tem baile, né? É, abertura oficial aconteceu agora há pouco, 10:15, 10:30, né? Programação vai até às 16 horas, né? O encontro municipal de idosos acontecendo neste momento em Mato Leitão. Por aqui, abraços, deixa eu ver. O Fengler, bom dia, docinhos com chimarrão, aqui é o Júnior da Santa Tecla, quero oferecer uma música para a dona Clair, grande Júnior, claro, claro que sim, esse capricho de mate aí, né, tio? Faz uns docinhos de mel ali, ah, coisa boa, aproveita. É, um abraço então especial para dona Clair, daqui a pouquinho uma música para ela, né? A Liciane Fagundes, bom dia, consegue me informar se tem baile da terceira idade na linha Boa Esperança Alta Mato Leitão hoje? Sim, tem baile. Já te passo a programação, tá? Oi, Fengler, bom dia! Quero mandar os parabéns para minha filha Elisiane Moraes, está completando mais um ano de vida. Felicidades para ela sempre, mais um aniversariante nesta data. Aí, Elisiane Moraes, a filha da Elaci, né? Parabéns para você, Elisiane. Muitos anos de vida, tudo de bom sempre. Homenagem da mãe Elaci, né? Será que é tão querida quanto a mãe? Acho que sim, né, Laci? Um abraço pra ela, pra ti, pra todo mundo aí, tá bom? Tem festa hoje, então? Ó, perguntei antes aqui o nome da mãe da Vanessa, né? Fazendo 70 anos hoje. E ela carrega o nome de Ione Maria Ferreira, né? Ione Maria Ferreira, parabéns, parabéns, parabéns. Ela tá sempre na audiência, né? Tá sempre ouvindo a gente. Parabéns pelos teus 70 anos. Tu tenha toda a plenitude na tua vida, muitos anos de vida, muita saúde, paz, alegrias, um abraço apertado da filha e de todos da Arauto também, né? Nosso ouvinte Hard Hack tá participando aqui, pediu a loirinha dos olhos azuis. De quem? É do JM, é? Boa, boa pedida, hein? Boa pedida. Quem mais? Quem mais? Quem mais? Quem mais? Bom dia, Fengler! Palestra com a Fernanda, dia da pessoa idosa, Claudete Arenhar, a Leni e também a Ivone. Mas que legal, gente. Onde é que é isso aí? Hã? Onde é que vocês estão? Me mandaram uma selfie. Que show, hein? Palestra do Sesc. Bom demais, hein? Um alôzão pra vocês, tá? Oi, Fernando, bom dia. Mandou foto do nosso, do chimarrão. Ah, ela veio de novo, a Luciane de Vale Verde. Ô, Fernando, eu gostaria de participar do sorteio da promoção Outubro do Jardim Renovado. Tô sempre ligado na Arauto. Um abraço, um ótimo dia pra vocês. A Luciane de Vale Verde, sempre com seu lindo chimarrão ouvindo a gente, né? Que coisa boa! Abraço, Luciane!
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2: Região dos Vales em 16 graus.
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0: Faltou alegria, informação, tá aí o sucesso. Viu seu pause fechando o bloco por aqui, nesta manhã de quinta-feira, gente, vamos que vamos. Hoje é o último dia da propaganda política obrigatória, relativa ao primeiro turno, então estaremos aí encerrando o nosso compromisso, principalmente com o programa político obrigatório ao meio-dia, né? Último dia dessas inserções. Estamos de volta em instantes com...
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0: Agora 11:16, Arauto.
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0: Rogério Magrão e banda, o TBT preferido. Nessa quinta-feira, gente, hora de conhecer que leva o prêmio da manhã.
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0: Ah, antes de anunciar quem é o sortudo ou sortuda dessa manhã, tô devendo um abraço aqui pro Adão Pocai, né? O quê? O Adão Pocai tá de aniversário hoje, parabéns pra ele também, né? Quase que eu me passei. Grande Adão Pocai. Ele pediu cartas sobre a mesa. Adão, eu procurei cartas, achei cartas na mesa e lágrimas sobre a mesa. Então eu fiquei muito na dúvida, viu? Espero que tenha te atendido com outras músicas aí, tá bom, Adão? Procurei aí, não achei, tá? Um abraço pra ti, Adão, parabéns pelo teu aniversário. E quem tá levando? Nosso Vale Rancho do Rá Supermercado de hoje é final do telefone 989. Parabéns, Janaína Pink! Você ganhou! Não é Bank, né? É Pink! Exato, Janaína! Abraço, parabéns! Finalizando mais uma edição do nosso Hoje é o Dia. Vem aí o informativo e eu continuo com você. Hoje é o Dia, volta amanhã às 9.

0: 11:28, Arauto.
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4: 11:32, temperatura em 16 graus na região. Está no ar o Informativo Arauto. Edição desta quinta-feira, dia 1º de outubro de 2026. A partir de agora, o essencial da informação antes do meio-dia. Apresentação Fernando Fengler, roteiro de Bianca da Silva. Uma produção do Departamento de Jornalismo do Grupo Arauto de Comunicação. Nesta edição do informativo, você vai conferir. A Turchim leva história e turismo de Venâncio Aires para a sala de aula. Escritora Júlia Dantas participa de encontro gratuito em Venâncio Aires. E eleitores devem ficar atentos às regras para o dia da votação. Estas e outras informações, também com Mato Leitão em destaque, você vai acompanhar hoje no Informativo Arauto, que está começando.
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4: 11:33, a Aturchim leva história e turismo de Venâncio Aires para as salas de aulas. A atividade foi desenvolvida com estudantes da Escola Narciso Mariante de Campos. Quem chega para comentar mais detalhes sobre esta informação é a nossa colega repórter Samara Santos.
6: Conhecer os atrativos turísticos de um município também é uma forma de conhecer e valorizar a sua história. Com esse propósito, a Associação de Turismo Rural Rota do Chimarrão realizou nesta quarta-feira uma ação com estudantes da Escola Municipal de Ensino Fundamental Narciso Mariante de Campos, aproximando as crianças de um dos empreendimentos que integra o roteiro turístico de Venâncio Aires. A atividade foi conduzida por Marcolino Coutinho, representante da Rota do Chimarrão e proprietário do Cerro do Baú, que conversou com os alunos das turmas do 4º e 5º anos sobre a história do ponto turístico Venâncio Airense. Durante a apresentação, Coutinho destacou a importância de conhecer as origens do Cerro do Baú e a ancestralidade ligada à história local. Além disso, compartilhou detalhes sobre a trajetória do turismo na capital do Chimarrão. A ação integra o objetivo da Aturchim de fortalecer e dar visibilidade ao turismo de Venâncio Aires, especialmente por meio da valorização dos empreendimentos atrativos e histórias que fazem parte do roteiro. Ao levar esse conhecimento para o ambiente escolar, a iniciativa busca aproximar as novas gerações do patrimônio cultural e turístico do município e ampliar o reconhecimento dos espaços que fazem parte da identidade local.
4: Ok, obrigado, Samara Santos. 11:35, Informativo Arauto, com oferecimento de Corsan. 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E a escritora Júlia Dantas participa de um encontro gratuito em Venâncio Aires. A ação é promovida pelo SESC. Carolina Almeida é quem traz os detalhes.
1: A escritora Júlia Dantas vai percorrer 7 cidades do Rio Grande do Sul entre os dias 19 e 27 de outubro, como parte da programação do Circuito SESC de Literatura. A iniciativa promove encontros gratuitos com a autora em Venâncio Aires, Rio Grande, Passo Fundo, Carazinho, Erechim, Bento Gonçalves e Farroupilha, proporcionando ao público a oportunidade de conhecer sua trajetória literária e conversar sobre suas obras. A programação em Venâncio Aires acontece no sábado, dia 24 de outubro, às 3 horas da tarde, na sala multiuso do SESC Venâncio Aires. Júlia Dantas é autora de 4 romances: Ruína e Leveza, de 2015, Ela Se Chama Rodolfo, de 2022, A Mulher de Dois Esqueletos e Pássaros de Cidade, publicados em 2024 e 2025, respectivamente. Além da produção literária, foi uma das organizadoras do blog Diário da Pandemia e do projeto Diário da Enchente. As atividades são gratuitas e não necessitam de inscrição prévia. O Arte Sesc é um dos pilares prioritários para o Sesc RS e tem como propósitos a valorização da arte e a disseminação da cultura para a sociedade de forma democrática e acessível, com ações que proporcionem a formação de plateias dos mais diferentes públicos. Dessa forma, promove atividades culturais de teatro, música, artes plásticas, circo, literatura e cinema, com uma intensa troca de experiências para ampliar o acesso à produção artística.
4: Ok, obrigado. Esta participação de Carolina Almeida, atualizando as informações sobre esta ação do SESC promovida em Venâncio Aires. Agora 23 para o meio-dia, hora de previsão do tempo. 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Cressol e a nossa previsão do tempo com Rafael Cunha. Bom dia.
7: Muito bom dia a todos que nos acompanham. A máxima hoje na região alcança os 20 graus, o dia é marcado pela nebulosidade e também pela presença do sol em alguns momentos, mas a tendência para os próximos dias é que a temperatura reduza, principalmente amanhã, quando o sol ganha força, a mínima fica em 8 graus e a máxima chega aos 20. Já no sábado, deve voltar a chover, no entanto, o sol predomina durante o dia e a chuva chega da tarde em direção à noite. Durante o dia, a máxima chega aos 27 graus e a mínima fica em 8 graus no sábado. Com as informações do tempo, Rafael Cunha.
4: Ok, obrigado, Rafael Cunha, nos atualizando a previsão do tempo.
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4: 21 para o meio-dia. 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Eleitores devem ficar atentos às regras para o dia de votação neste domingo. regras valem tanto para o primeiro quanto para o segundo turno. A Bianca da Silva chega no informativo e nos conta mais.
8: Com a proximidade do primeiro turno das eleições marcado para este domingo, 4 de outubro, os eleitores devem ficar atentos às regras para o momento da votação. Uma das dúvidas é sobre a chamada colinha. O eleitor pode sim levar um papel com os nomes e números dos candidatos para consultar dentro da cabine. Já o celular é proibido. Aparelhos como telefones, câmeras e filmadoras devem ser deixados com os mesários antes da votação. A medida busca garantir o sigilo do voto. No dia da eleição, também é permitida manifestação individual e silenciosa de preferência política, com o uso de camisetas, adesivos, broches ou bandeiras. O que não é permitido é fazer campanha, abordar eleitores, promover aglomerações ou realizar boca de urna. No primeiro turno, a ordem de votação será para deputado federal, deputado estadual ou distrital, senador, com 2 votos para o cargo, governador e presidente da República. Quem estiver trabalhando no domingo tem direito de se ausentar pelo tempo necessário para votar, sem desconto no salário. Pessoas com mais de 80 anos têm prioridade na fila. Já eleitores com deficiência ou mobilidade reduzida podem entrar na cabine acompanhados por uma pessoa de sua escolha para auxiliar na votação. Para votar é necessário apresentar um documento oficial com foto. São aceitos, entre outros, o e-título, carteira de identidade, passaporte, carteira de trabalho física e CNH. Documentos vencidos também podem ser utilizados, desde que permitam a identificação do eleitor. E uma orientação importante: antes de sair de casa, confira seus candidatos e números e leve sua colinha em papel para facilitar a votação.
4: Certo, obrigado, Bianca da Silva. 18 para o meio-dia. Em instantes, no próximo bloco do informativo, você vai ouvir. Programa Mato Leitão em Destaque com Renê Rupental. Informações da Liga de Bocha de Venâncio Aires e o programa Igreja em Missão. No relógio, 18 minutos para o meio-dia. 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
0: Segundo bloco do Informativo Arauto, no ar para falar de esporte. Informações da Liga de Bocha de Venâncio Aires. Neste sábado tem os jogos de volta das quartas de final. Na Santa Tecla teremos jogo entre Cabana com o Rancho B. Também na Santa Tecla o Bar do Neguinho enfrenta o Palmeiras. Em Linha Rio Grande, o Balneário Weber duela contra o Paulinho. E em Linha Armando, o Bar do Borba joga contra o Rancho A. Em caso de empate em pontos, haverá jogo extra na modalidade de trios. As informações da Liga de Bocha Venâncio Airense. E agora, para dar sequência no nosso Informativo Arauto, vamos trazendo o programa Mato Leitão em Destaque, direto da Cidade das Orquídeas, com Renê Rupental.
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2: Olá, muito bom dia. Está começando aqui na Arauto FM mais uma edição do Boletim Mato Leitão em Destaque. Hoje, dia 1º de outubro, as principais informações desta semana. Leilão de bens. Hoje, às 14h, na Secretaria de Obras, acontece um leilão público de bens na Prefeitura. Serão dois lotes, um veículo Parati e um baú térmico de caminhão, disponíveis para pessoas físicas ou jurídicas. Esse leilão de bens vai acontecer no pátio da Secretaria Municipal de Obras. Bola Cheia. A escola de futebol Bola Cheia completou nesta semana 6 anos de atividades em Mato Leitão. Com apoio da prefeitura, a escola realiza atividades com crianças de várias idades, participando de competições de futsal pela região e estado. A festa de aniversário do Bola Cheia vai acontecer no sábado, dia 3, a partir das 14h, na CEUB. Orçamento para 2027. Com 41 programas em todas as áreas da administração pública, a prefeitura apresentou a proposta da Lei de Diretrizes Orçamentárias, LDO, para o ano de 2027. O orçamento municipal do próximo ano deverá chegar a 58 milhões, dependendo ainda do anúncio oficial dos indicadores econômicos. A continuidade de projetos de asfalto, passeio público, construção da nova ponte na estrada Duque de Caxias são alguns dos projetos. Invernada Artística. O CTG Querência da Mata está com inscrições abertas para novos integrantes para as invernadas categorias Mirim e Juvenil. Os ensaios acontecem sempre nas segundas-feiras, a partir das 18h30, no galpão do CTG Querência da Mata, na Vila Santo Antônio. Municipal de Bocha e Bolão de Mesa. Tendo em vista as eleições gerais no próximo domingo, os campeonatos municipais de Bocha Veterano e Bolão de Mesa não terão rodada no próximo sábado, dia 3 de outubro. Os resultados da Bocha, 7ª rodada. São José 3, São João A 0, time da Gabi 2, União 1, Açoessa 0, Cancha dos Dresch 3 e São João B 0, Cancha do Guido 3. A 8ª rodada confirmada para 10 de outubro. União contra São José, São João A contra o time da Gabi, Cancha dos Dresch contra São João B e Guido contra a Suécia. E o bolão feminino, a 4ª rodada, no dia 10 de outubro, vai acontecer na Suécia Vila Sampaio, com organização do grupo Aurora. Encontro de idosos. Está acontecendo neste momento no Ginásio de Esportes do União da Boa Esperança Alta o tradicional encontro municipal de idosos. A promoção é da Associação de Idosos de Mato Leitão Acima, com apoio da prefeitura. Para hoje à tarde está previsto um baile com o musical Schuster. E a última informação desta semana: estação de hidratação no pórtico. Prefeitura publicou o edital da licitação para compra de uma estação de hidratação multifuncional, equipamento de acesso à água potável, junto ao pórtico, principal acesso de Mato Leitão, na RSC 453. A compra do equipamento se dará através da modalidade pregão eletrônico e os lances serão conhecidos no dia 14 de outubro. outubro, às 9 horas da manhã. O investimento conta com uma verba de R$44 mil do governo do estado, repassada pela Secretaria Estadual de Turismo. O equipamento terá fornecimento de água gelada e quente, abastecimento para pets, painel digital, sistema com acessibilidade universal e estrutura antivandalismo. É mais uma obra no pórtico de acesso a Mato Leitão, a estação de hidratação. Esse foi o boletim Mato Leitão em Destaque desta semana. Fique ligado na Arauto e acompanhe tudo que acontece em Mato Leitão. Próximo programa, dia 8 de outubro, neste mesmo horário. Muito bom dia.
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0: Muito bem, agora 8 minutos para o meio-dia. 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Seguindo com a nossa programação, fechando, concluindo nossa edição de hoje, o programa Igreja em Missão.
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Irmãos e irmãs, paz e alegria. Igreja Missão, 1 de outubro, é transmitido por Padre Zeno no dia de Santa Teresinha do Menino Jesus. Quem foi Santa Teresinha? Mas antes de responder, vamos ouvir o que Jesus nos fala no Evangelho da Liturgia de hoje. E Jesus disse: a messe é grande, mas os trabalhadores são poucos. Por isso, pedi ao dono da messe que mande trabalhadores para a colheita. Eis que vos envio como cordeiros para o meio de lobos. E assim, Santa Teresinha nasceu em 1875 na França. Perdeu uma mãe pelos 4 anos de idade e 3 irmãs suas entraram no Carmelo de Lisieux e uma outra irmã na Congregação da Visitação. Com a autorização do Papa Leão XIII, que permitiu entrar no Carmelo em 1889, e aos 16 anos recebeu o nome de Teresa do Menino Jesus e da Sagrada Face. O Carmelo não era um paraíso que ela sonhara, mas entre sofrimentos, os horários eram respeitados religiosamente. A ordem era perfeita, mas a principal, a santidade evangélica, faltava. Incompreendida por algumas das irmãs, maltratada por outras, Teresa não se lamenta do espírito que falta no Carmelo, antes o faz nascer dentro de si. Leva a efeito em não se lamentar do espírito que falta no Carmelo, mas antes faz nascer novo espírito e a reforma do Carmelo que acolheu, mas não lhe dá o que ela buscava. Teresa vai transformando em estímulos de santificação as incompreensões, os maus tratos, as mediocridades, trocando mal por bem, espinho por flor, cara feia por sorriso. Quero cantar sempre, vai dizer ela, ainda que deva colher as minhas rosas no meio de espinhos, e o meu canto será mais melodioso se eles, os espinhos, forem mais profundos e pontiagudos. Na verdade, aos poucos anos, de 88 ao 97, em que viveu no Carmelo, fez nada de extraordinário. Fez apenas a vontade de Deus e transformou o Carmelo. Santa Teresinha do Menino Jesus, rogai por nós. Boa tarde, louvado seja nosso Senhor Jesus Cristo.

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1: 4 minutos para o meio-dia. Assim concluímos mais uma edição do nosso programa Informativo Arauto, edição desta quinta-feira, dia 1º de outubro. Apresentação, Fernando Fengler. Roteiro de Bianca da Silva. Produção do Departamento de Jornalismo do Grupo Arauto de Comunicação. 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A próxima edição você confere amanhã, sexta-feira, a partir das 11h30. A seguir o programa Sequência, aliás, a seguir o programa Político Gratuito Obrigatório, hoje ainda último dia das inserções políticas no primeiro turno. E depois, a partir das 12h25, você vai estar com Marcos Cardoso e mais uma edição do programa Sequência de Clássicos. Obrigado pela sua audiência e até amanhã.
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1: Três minutos para o meio-dia, Arauto.
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7: Bora lá, começando sequência de clássicos desta quinta-feira, dia 1º de outubro. 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

Boa tarde, começando mais um sequência de clássicos. É, minha gente, mês novo, mês com várias e muitas oportunidades, né? Então, começando aí a quinta-feira, a tarde de quinta-feira, com aquela oportunidade de um mês novo cheio de coisas legais, né? Esse é o nosso maior desejo, mês de outubro aí com datas comemorativas, né? Tem o Dia das Crianças, que inclusive tem uma baita festa para te fazer presença garantida junto com a gente lá no dia 12, uma super festa para comemorar o Dia das Crianças e também o aniversário Arauto, 8 anos de Arauto 90,5. Ainda daqui a pouquinho a gente vai falar mais sobre isso. Quero te desejar uma ótima tarde. O telefone tá liberado para tu mandar aquela mensagem, pedir o teu pedido musical, mandar mensagem positiva aí, 3793-3000. E tem campanha nova aqui na Arauto. Começou hoje, minha gente. 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Vamos lá, começando sequência, música boa, hein? Passarela, Ame Quem Te Ama.

0: 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É, os atuais, hein? Presença confirmada no Aniver Show da Arauto de 8 anos, dia 12 de outubro, hein? Lá no ginásio do Luizão Santa Emília. Eu quero mandar um abraço aqui para todos os vendedores. Afinal, hoje, né, dia do vendedor. Então, parabéns aí para a turma que trabalha com vendas, né? Afinal de contas, vendedor, né, é uma palavra tão normal, mas significa muito, né? É além, vai, é muito além de oferecer apenas um produto ou serviço, né? É ouvir, é entender necessidades, apresentar soluções, é construir relações de confiança, né, que fazem realmente a diferença. Então, parabéns para todos os vendedores que acreditam todos os dias, né, pela dedicação, determinação, pela simpatia e também pela persistência, que é diária, né? É um dia depois do outro. Tem dia que não vai dar certo, no outro dia tem que levantar com aquele entusiasmo renovado, né? E ir pra frente de novo, né? Então, que nunca falte motivos aí para comemorar cada venda, cada cliente conquistado e cada desafio superado, né? Parabéns para todos os vendedores. Isso aí, parabéns mesmo. E hoje também, além do dia do vendedor, dias aqui, Dia Internacional da Música. Bah, que legal, hein? Dia Internacional da Música, também Dia Internacional das Pessoas Idosas e Dia de Santa Terezinha. Bacana, hein? Datas comemorativas para hoje, dia 1º de outubro de 2026. Mês novo, hein? Cheirinho de novo. Aquele mês novo cheio de oportunidades pra gente começar bem, hein? Ótima tarde pra você. Intervalo comercial, mas a gente volta com mais música boa, então não sai daí, não. Agora 1:53, Arauto.
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0: Região dos Vales, 18 graus.
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0: Bora pra mais música. Ótima tarde pra você. Este é o Sequência de Clássicos, hein? Coisa boa, maravilhosa. 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Sequência de Clássicos. Toma juízo, menina! Champion, pra abrir mais um bloco de sucessos, hein? Coisa boa!

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3: Região dos Vales, 18 graus.
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E a gente segue pra mais música boa. Mandar um abraço pra turma lá da linha Pinheiral, hein? Alô, Pinheiral! Hoje vai render, hein? Que coisa! 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

0: 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É, não tenho dinheiro. Flávio Dalcin pra fechar o sequência de clássicos desta quinta-feira. Mas que coisa séria. Vamos fechando sequência, mas ô Limonzito, deixa eu te fazer uma pergunta. Vou abrir o microfone aqui. Tu sabe onde tá a turma da Arauto agora, neste exato momento?
1: Boa tarde, Marcos. Boa tarde aos ouvintes. Uma parte da Arauto, né?
0: É,
1: uma parte da Arauto está lá em Pinheiral.
0: Pinheiral, meu. É linha Pinheiral, né?
1: Eu acho que é linha Pinheiral.
0: Linha Pinheiral. Um abraço pra turma lá, mas eles estão com os nossos queridos ouvintes que esses dias, inclusive, vieram aqui, trouxeram um banquete pra gente. São, olha, sensacionais. A gente passou a manhã inteira rindo, né?
1: Verdade.
0: A Nelly, mano. E o Libério, né?
1: A última vez que eles estavam aqui, eu não estava presente,
0: não tava.
1: Mas na anterior, e ainda tivemos a visita do Omar, dos atuais, quando eles estavam aí,
0: todos,
1: né?
0: Juntos aqui, né? E mais um abraço pro casal. Eles, olha, eu vou dizer assim, não tem palavra, porque são sensacionais.
1: Verdade.
0: Gente boa. Isso que é o legal do rádio, né? Porque a gente muitas vezes tá imaginando o ouvinte lá do outro lado, quando eles vêm aqui, né? Na rádio, é tão prazeroso pra gente, e verdadeiras amizades construídas. A Nelly e o Libério são exemplos, e hoje a turma foi lá fazer uma surpresa, na verdade, né? Eu vou dizer surpresa, porque me falaram surpresa, mas foram lá e a filar boia, né?
1: Foram filar boia lá, né? Não tem outras palavras,
0: turminha,
1: né?
0: Turminha que é bom de boca essa turma, eu não vou nem citar nome pra não ficar feio.
1: Pra não ficar
0: mas
1: estranho.
0: Tem uns boca de panela ali, rapaz.
1: Capaz de sair e pedir marmita, hein?
0: Eu acho que se bobear, vai. Se tiver sagu com creme, então, vou trazer.
1: Nem fala.
0: Um abraço pra vocês, muito obrigado pela companhia diária, eu sei que são ouvintes assíduos aqui da 90, e a turma vai aproveitar lá. Um abraço pra toda a turma e pra Nelly, pro Libério, um abraço maior ainda, um abraço de urso. Valeu, gente, um abraço, até mais.
1: Imaginando só o sagu com creme.
0: Meu Deus, valeu, gente, tá chegando o Boa Tarde Show.

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mein Freunde, muito boa tarde, Anua, Siba Minuto, 1h07 e assim vamos iniciando mais um Boa Tarde Show aqui pela Arauto FM 90,5 de Venâncio Aires. Esta quinta-feira, dia 1º de outubro, esta outubro, amanhã de história, né? E pra começar, né? Vamos desejar coisas boas uns para os outros, né? Quanto mais coisa boa a gente desejar para o outro, mais merecedor a gente é das coisas boas também, né? E às vezes, a gente faz tanta coisa boa para algumas pessoas e esse lado bom, essas coisas boas retornam por muitas vezes pessoas que a gente nem imagina, nem conhece, né? Então, eu tenho esse pensamento comigo, né? E claro, quero desejar um ótimo mês de outubro das alas Kudas in Euer Leben nesse início de mês. É um novo ciclo, né? É um novo recomeço que a gente tem a cada vez, né? Cada mês repartido, cada ano, né? Então temos sempre como recomeçar de novo, né? E esse mês de outubro com certeza vai ser de muita alegria, de muito pensamento positivo. Temperatura de 18 graus aqui na capital nacional do Chimarrão, sol entre nuvens, aula capote, cuxas opiciaraus, que é o martisson, o divulga, aos nanas, itmas opicia, né? A sítima taça dois de son, gel, aba de comp, né? 30 graus. Mas vamos lá, temperatura então 18 graus, não tá quente, não tá frio, né? Tá uma temperatura agradável. E o nosso WhatsApp pra você participar, 37933000. 37933000. Pode mandar seu recadinho de áudio por escrito, também pode mandar foto, daqui a pouco já tem uma hora do mate, quem tá no chimarrão agora depois do meio dia, quem tá no pega já, mozarca arbat que bagão, ima lustig ima fro, um de xena ali da espila do rio, né, detoit de brasilianes, sovis comt sofia masmada. Pra começar hoje, hein? Grupo Calêndula e a Polca do Frio.

0: muita alegria e informação, viu? Seu Pause, Angelo Mio é sucesso aqui no Boa Tarde Show. Pra iniciar muito bem essa nossa tarde, nesse embalo dessa trilha sonora dos bailões aqui do sul do Brasil. E de imediato já vamos mandar abraço à turma que vai interagindo com a gente. Alô, meus amigos lá de General Osório, a Rose, Hilário Horbach. E hoje um dia especial, né? A dona Rose tá de aniversário, completando mais um ano de vida. Parabéns, saúde, felicidade, alas curas e nós releva, né? Um grande abraço a vocês, pessoal lá de General Osório, interior de Santa Cruz, sempre na companhia, sempre na audiência, informando o Alemãozito também, quando chove, né? São repórteres rurais do Alemãozito, né? Sempre contribuindo também pra divulgação, também quando chove, né? Nos ajudam, auxiliam a passar informações, né? Grande abraço, Rose, tudo de bom, aproveita o teu dia, um grande abraço de toda a turma da Arauto 90,5. Também lá do Bonfim, né? Tá acompanhando a gente, seu Darcy Viguetes de Darcy Alas em Otnum, estava conversando com ele através do telefone, apesar de sonde der a sorrala Vassarichkuga, né? Ele compra de 30 graus, mas fazer o que, né? E sonde de compra, e tenha de compra, né? Abraço pra ti, meu amigo, uma ótima quinta-feira aí pra você. Meu amigo Fábio Schmerz, linha Santa Cruz, pedindo música aqui na Hora do Mate com José Cláudio Machado, Milonga Abaixo de Mau Tempo. Abraço e Matruf, né? Essa Abaixo de Mau Tempo é o que nós tava, né? Com Tirei Narai, né? Mas vou me amarrar, né, seu Fábio? Abraço aí, daqui a pouco já vem a música aí na Hora do Mate. 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

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Banda Opus, Wandersman, It's Ian. E cheira a tocha linda de Espila no Rio.

0: Arauto Alegria, informação, grupo Só Alegria, e as andorinhas voltaram e devagarinho o sol também tá voltando por aqui. É, chegou aquele momento especial, a turma que tá no seu chimarrão depois do meio-dia, soncuda, crina, a trenga do Dutmas e Tarek Hoker Freya, do mundo, mas e nome Uf, que é o Metson Crina, né? Nomida, né? Que capricho, hein? 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
0: A pedido do Fábio Schwartz. É, hoje é especial por aqui, né? Música nativista do nosso Rio Grande, Milonga Abaixo de Mau Tempo.

0: amada.
1: Alto, alegria, informação na Sara do Mate, a Milonga, abaixou de mau tempo. Mandando um abraço também aos nossos amigos Transporte Leomar, é, passando aqui na frente agora do estúdio da Arauto. Grande abraço, uma ótima tarde, bom trabalho pra vocês. É, os amigos aí, Transportes Leomar, né? Aquele abraço, nosso amigo do Xusta, é claro. E por aqui já vamos mandar abraço também pra turma que vai interagindo com a gente, fazendo pão sírio hoje à tarde. Ótimo programa, como sempre. Hoje é dia dos pães sírios. Quem manda pra gente é o Paulo César de Melo, aí na companhia e fazendo esse capricho na culinária, né? Olha só, ele mandou foto, gente, pra cá. Esse pão ali é diferenciado, né? Ele é recheado, né? Olha só, que capricho esse aí. Esse eu não experimentei ainda, esse tipo de pão aí. É, vou ter que dar um chego uma hora lá pra conferir, né? E saborear um pão sírio aí. Abraço, meu amigo, tudo de bom? Quem mais aqui? Ó, boa tarde, amigo, na escuta e tomando aquele chimarrão. Ah, capricho, pelo jeito já saiu a faxina no ônibus também, né? É, tá ali, ó, a vassoura tá ali, o rodo, não consigo identificar, e mais também o balde com a água, né? E agora, então, a hora de descansar um pouco, né, seu Vanderlei? Ei, Fer, ele já limpou, então, o ônibus aí, motorista, né, da Pablo Tour, né, já fez aquele capricho, agora dá uma curtida, tomar um verde, né? Abraço, meu amigo, tudo de bom aí pra vocês, um ótimo trabalho, a turma aí do Pablo Tour.
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1: 13 para as duas, Arauto.
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2: Na região dos vales, 19 graus.
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O ouro na estrada. E quem tá na estrada também, o seu Hermani Possel. É demais, Anchiralba, desse tipo, flia do que. Ô, seu Hermani, alas cudas, bom trabalho aí pra vocês.

0: pronto, alegria, informação, é no embalo dos atuais, né? Arauto! E assim a gente vai finalizando a nossa primeira hora, né? 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Duas e dois, Arauto.
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2:07, temperatura em Venâncio Aires e região em 20 graus. Direto do Portal Arauto, os destaques em notícias. Pix por aproximação não tem mais teto de 500 por transação. A mudança vale a partir desta quinta-feira. O cliente poderá pedir ao banco aumento ou redução do limite. Os pagamentos acima de R$500 vão depender das regras de segurança de cada conta. Propriedades produtoras de tabaco movimentam 23,2 bilhões na safra 2025-2026. Segundo a FUBRA, quase 45% da renda veio de outras culturas e da criação de animais. O tabaco respondeu por 55,4% dos ganhos e ocupou 20,3% da área. Pessoas com 70 anos ou mais poderão doar sangue, desde que estejam saudáveis e sejam aprovadas na avaliação clínica. A nova regra começou a valer ontem e também reduz prazos para doação após tatuagens, procedimentos estéticos e exposição à malária. 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

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E mais uma atração confirmada dos 8 anos aniversário show da Arauto. Musical Encanto de Feliz. Lustigera. Pra iniciar muito bem essa nossa segunda hora.

0: muita alegria, informação é os Gruy, né? O grupo Os Guri, Kuftanli. E agora chegando...
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0: E aí, mãe Freuda, vamos se programando então para este final de semana. 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Iniciando então, sábado, projeto Viva a Vida no ginásio de Linha Brasil. Baile da terceira idade do grupo Reviver. Animação musical Novo Encontro. Presença da equipe Arauto recepcionando os grupos a partir do meio-dia. Brindes e transmissão ao vivo entre 1 e 3 da tarde. Também no sábado, sabadão, no Clube Star Show Bela Vista, em Venâncio Aires. Início às 14 horas, a animação da banda Geração. E também sábado, jantar baile de kerp com chopp. Centro Comunitário Linha Lens Estrela. 19:15, missa, 20 horas, jantar, cartões limitados a R$75. Animação Banda Munique de Concórdia, Santa Catarina. Mais DJ Rangel Felipe. Só para o baile, ele 30 e elas R$20. E também sabadão premium no Clube Star Show. Início às 22:30. Animação Magia Musical e Paulo Ricardo Fagundes. Ingressos antecipados ao valor de R$25. Essa é a nossa agenda, então, de bailes e festas da região. 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
0: Yeah, yeah, e aí, pra dar sequência, Estrela de Ouro, Yaya Mine Glass Hotline. Bom, galera, do Adocrato, não sou folga, mesmo.

0: 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E vamos lá, vamos interagir com esse pessoal. Pedro Antônio da Silva pedindo música do Terceira Dimensão. Vamos trazer durante a programação ainda aqui, temos vários pedidos já, né? De músicas e agradecendo a cada um de vocês, né? Vocês, ouvintes, que fazem parte desse programa Boa Tarde Show, né? Playlist, muitos falam, ó, oh, músicas animadas que o Lemonzito toca, mas muito é por conta de vocês, né? Vocês que fazem também o playlist junto com o Lemonzito, fazem os pedidos musicais e eu vou acrescentando dentro do nosso playlist no programa Boa Tarde Show, então agradecendo a cada um de vocês também, né? Tá certo, seu Pedro? Tudo de bom aí pra Glaci também, ele sempre mandando pra nós aqui da rádio também. Alas Cudas, antes eu falei do seu Hermani Possel, que é me torri a vídeos que achei que, né? Mas olha só, e vamos pra linda, né, gurizinho? Abraço, um bom trabalho, também na audiência, na companhia, seu Antônio Suspa, ótima quinta-feira aí pra você também. Meu amigo Nécio Kemmerich, Miguel Stefreunda, Alles in Ordnung. Vou procurar esta música aqui, tá certo? Abraço, meu amigo. Também aqui a Jéssica, boa tarde. Gostaria de ouvir a música Romance Rosa do Rodrigo Bayer e Banda. Estamos na estrada ligadinhos na Arauto. Obrigado pela carona, né? Em primeiro lugar, obrigado aí pela sintonia, pela companhia de vocês e mando um alô pra toda a turma da qualidade da Orquídea. Um grande abraço pra vocês da rádio. 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

0: jeito que você sempre quis. Copa de mama, e sofrou lá Montanara. Participação aí da Rei da Resmida.
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0: Não, não, não.
1: Cestinho tamparas em show.
2: Epa, epa, seu alemão. Eu vou mostrar quem manda aqui.

0: Alta Alegria, informação, Rodrigo Baier e banda, e o Romance Rosa. Ficou linda demais essa canção, hein? Bonito! 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
1: 14 para as 3, Arauto.
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pista e Mamãos do jeito que você sempre quis. E vamos agitar um pouco mais essa tarde, em último bloco musical com Saxônia. É Viva Colônia.

0: Como é que é? Tchau, calma, gurizinho. Tchau, calma.
1: Meu camarim.
0: Como é que é?
1: Comendo meu sagu com creme, daqui a pouco às três.
0: Que história? Nessa sacola tu trouxe sagu com creme pra mim, né?
1: Não.
0: Ai. É, Marco do Oeste, na sequência com Bandas da Arauto, né? Ele falou que ia falar menos hoje à tarde, que ele comeu demais lá em Pinheiral, né? E tava na casa da dona Nelly e do seu Libério, almoçou por lá, disse que tá com a barriga muito cheia ainda, né? Tá difícil pra falar, gurizinho. Mas vou ficando por aqui, gente. Um grande abraço a cada um de vocês. Herzlich Tanga, Freunde, das uma conta no montar. Sou Samazen. Um Ende Cruz aí, malfada, viu? Moia semana moritua, né? Amanhã estaremos de volta pra arrematar essa semana. Amanhã, primeira sexta-feira, já do mês de outubro. E que esse outubro, né, seja maravilhoso pra todos nós. Um grande abraço e até amanhã, gente. Tchau, tchau.

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2: E o Bandas da Arauto iniciando com Estação New e é o Fogo de Amor. Participação do Brilha Som.

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5: Começando mais uma edição, hein, gente? Nossa Bandas da Arauto, aqui na programação da 90, as bandas chegando. 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É a turma que tá com a gente em mais uma edição. 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

coisa linda, né? Aqueles jardins floridos. Primavera chegou. Que coisa boa. Vamos lá, minha gente. Começando as bandas Arauto a partir de agora. Depois de um almoço e de um sagu com creme. Ai, gente, um Chico balanceado, um pudim, sorvete. Mas viu, Marco Antônio do S, mas tu tava num restaurante? Nada, daqui a pouco eu conto pra vocês aonde eu tava. Aliás, eu não. Eu e mais a turma da rádio aqui, né? Hoje lá no Pinheiral. Gente do céu.

aí, Paulinho Maciel, Choro Calado, programação da Arauto. Eu tenho que mandar um abraço pra Dona Nelly, tudo bem? Dona Nelly, querida, seu Libério. Libério, 81 anos. Aizav, é hoje teu aniversário, nós cantamos parabéns, tá? É hoje ou foi essa semana? Seu Libério, querido, eu quero agradecer, Nelly e Libério, pela recepção carinhosa, calorosa, nos divertimos muito, demos boas risadas, pessoas queridas, hospitaleiras, nos receberam tão bem ali no Pinheiral. Aí hoje foi parte da equipe, né? Outra parte que o pessoal tava na retaguarda trabalhando, mas parte da equipe Arauto foi almoçar com eles. Mandar um abraço também pro pessoal que tava aí, né, Nelly? Nelly, me ajuda aí, Nelly. Quem tava aí? É Adriana o nome da filha? Sabe, né, Nelly? Quando a gente... O Libério sabe também, né, Libério? Quando a gente passa dos 40, 42, assim, a gente acaba esquecendo um pouco, né? Normal. Mas eu acho que é Adriana, a Simone, a Nora, eu esqueci o nome do filho. Eu fui esquecer logo dele que fez a galinhada, né? Ele que fez a galinhada, tava muito boa, hein? Uau, que galinhada no capricho, gente. Mas aqui, ó, saladas, tudo sensacional. Sobremesa, então, rapaz do céu, salsichão. Só pra vocês terem uma ideia, ô Nelly, o Janinho tá arrotando salsichão até agora. O Janinho tá arrotando salsichão até agora. E vocês não viram, ele trouxe dois no bolso, viu? Ah, olha, vou te contar, viu? Tudo muito bom. Aí a sobremesa. Gente, a Dayana e a Vitória, não falo em outra coisa. Então, até agora as duas comentando, que coisa mais boa. E com relação ao sagu com creme, eu não tenho nem que falar, né, gente? Então, eu só tenho que aplaudir. Parabéns, Dona Nelly, seu Libério. Gratidão. Conta pra mim aí, quem mais estava lá?

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2: Região dos Vales, temperatura até agradável, 20 graus.

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0: alto, alegria, informação pra gente relembrar, matar a saudade, brilha som, Aninha e Turra. Inesquecível, né, querida amiga, na programação da Arauto, Código Secreto, e Aloiara, Bob Goods, Alma Latina, Flávio Dalcin. Oh, coisa linda. Deixa eu mandar um abraço pra dona Nelly e seu Libério, tava falando deles há pouco lá no Pinheiral, né? E aí eu perguntei pra ela quem mais estava na casa. Eu achava que era Adriane, Simone, mas eu havia esquecido o nome do filhão, justo que fez a garinhada pra nós, do S. Ô, do S.
1: Ô, Marco.
0: Ah,
1: Marco do S.
0: Sim, Nelly.
1: Eu tô te escutando aqui. Tá linda a tua programação, meu Deus do céu.
0: Obrigado.
1: Tu queria saber quem tava mais lá.
0: Isso.
1: Tava o meu filho, o mais velho. Ele que fez o áudio, que fez a galinhada, né? Tu gostou tanto
0: parabéns.
1: Da galinhada. E a mulher dele, a Nora, a Simone.
0: Uhum.
1: E mais a filha, Adriana.
0: É,
1: tá? Tô. Eram esses que tá mais, não tinha.
0: Tá aqui, turma querida, hein? Um abraço pra vocês. Que família amada, viu? Obrigado mais uma vez pela hospitalidade. Agora eu já sei o caminho, né, dona Nelly e seu Libério? Agora eu já sei o caminho. Quando quiser comer um saguzinho com creme de fundamento. Aí, que sagu com creme? Meu Deus do céu. Aí eu vou lhe avisar aqui, viu? Tá bom? 81 aninhos, seu Libério. Tá um guri, gente. Tá um guri. O Libério tá um meninão, rapaz. Ei. Rimos bastante, né, seu Libério? Ei, coisa boa. Vamos viver que a vida é aqui. Bora.
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0: Vem aí a Millennium.

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1: Nos Vales, 19 graus.
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Agora tem a Millennium, a luz do amor. Gente, eu tenho dois ingressos pro Clube Star Show, hein? É, sabatão do Clube Star Show. Temos aqui um ingresso por conta da banda Magia Musical e Paulo Ricardo Fagundes, hein? Dois ingressos.

0: Gente, vamos lá, reforçando então, dois ingressos pro Clube Star Show, é o Sabadão Premium, Banda Magia e Paulo Ricardo Fagundes vão sortear no finalzinho das bandas ali, pertinho das 5. Hoje é dia do vendedor, né? Hoje também é dia de Santa Terezinha e dia das pessoas idosas. Obrigado.
1: 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A vida me
0: tornou um bandido. Banda Ecos, ladrão de corações. Ainda é o dia internacional dos idosos. Aê!
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região dos vales, a temperatura nesse momento está em 19 graus. A hora 4:06. Direto do portal Arautos, destaques em notícias. Outubro prateado terá programação especial em Venâncio. As ações começam nesta sexta-feira com uma roda de conversa em Vila Arlindo. Ao longo do mês estão previstas visitas ao lares de idosos, encontro entre gerações, atividades no interior e uma blitz educativa. Aí hoje é o Dia Internacional da Pessoa Idosa, por isso também o Outubro Prateado, além de ser, é claro, o Outubro Rosa. Venâncio Aires amplia atendimento para mulheres esse sábado. SEMAI e UBS Batiste estarão abertas para exames preventivos e avaliação das mamas. O atendimento será mediante agendamento prévio e integra a programação do Outubro Rosa. Feira da Agricultura Familiar da 41ª Oktoberfest terá empreendimentos de 29 cidades gaúchas. Espaço com 40 expositores vai reunir produtos coloniais como queijos, embutidos, pães, doces e bebidas. A festa ocorre em Santa Cruz do Sul de 8 a 25 de outubro. 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
1: Ô, Detlen, tudo bem? Ah, hoje é o nosso dia, então vou parar de trabalhar. Vou tomar um chimarrão.
0: Tá certo, vamos comemorar. Eu vou comemorar depois das 9, viu? Tá bom, abrir uma geladinha. Dia do vendedor hoje também, né? Parabéns a todos os vendedores, viu? Vendedores e vendedoras.
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0: 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Vou aproveitar aqui o Arauto toca mais. Com a licença do seu Elton. Vamos atender dois pedidos aqui.

alegria e informação. Fechando o Toca Mais. Rainha, papagaio, participação do negão. Essa aí quem pediu foi a minha amiga Terezinha. Ó, Terezinha, tudo bem, Terezinha? A Terezinha mandando aí a música do Rainha para o Edson, pro Edio e pro pessoal da oficina. E para os netos, Eric,

0: E não citando no início, eu vou citar agora, né? As seis que nós tocamos: a um, Banda Ecos, Ladrão de Corações; a dois foi Rodrigo Bayer e Banda Romance Rosa; a três, Indústria Musical, Aviãozinho; a quatro foi Pop Sul, música nova, hein? Também pedidos, Caramelo; música cinco, Alma Nova, Deusa do Amor, participação do Nando Rosas; e a música seis, Rainha, Papagaio. Ô, gente, seguinte, ó, tem promoção nova, viu? Tem promoção nova aqui na Arauto. Isso mesmo, chegamos ao mês de outubro, né? Tem promoção nova no na promoção Arauto. 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Eu gostei das modelos aí que estão, como é que se diz, ilustrando a nossa promoção do mês de outubro. Muito legal, né? Que show! As nossas modelinhas. A Daya e a Vi. Ah, certo. Gente do céu, deixa eu contar uma fofoca pra vocês. Na hora do almoço hoje, lá na casa da dona Nelly, lá de seu Libério, gente, as duas foram tagarelando daqui até lá. Eu tô com fome, não sei o quê, porque será que eu vou desmaiar, porque não sei o que mais. Piriri, falta muito? Sabe aquela história do burrinho, do xereque? Falta muito? Já chegamos? Estamos chegando? Não. Xereque, no caso, era eu. Mas, gente, depois que essas duas foram pra mesa, um silêncio, não ouvimos mais suas vozes durante aproximadamente 52 minutos, nenhum pio. Quando elas iam começar a falar, vieram os dois. Tu viu esse aqui? Ah, esse aqui eu não comi ainda. Daia, não é assim que se tira pudim. Apareceu uma retro lá. Louco! Promoção de outubro!
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3: Nos Vales, 20 graus.
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0: Bye Maria, Banda Rosas. Estou comemorando com as minhas amigas e colegas. Vamos mandar um abraço então, é a Débora. Débora Tenkaten. Oh, Débora, parabéns. Vai dar, vamos dar um jeito aqui, tá? Vamos encaixar aí, bye bye Maria. Participação do Pino dos Atuais, tá certo? Beijo bem grande, tudo de bom. Então, minha turma, vem aí o nosso aniversário.
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0: A atração da nossa festa, San Marino.

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0: Saindo os ingressos pro Sabadão Premium. No Star Show da Bela Vista, Banda Magia e Paulo Fagundes e banda. Vamos lá? Final telefone 4098. 4098 é a Tânia Marques. Parabéns, Tânia Marques. Vamos outra aqui? 1494. 1494. Ana Staffen. Alô, Aninha. Ana e Tânia. Ok, vocês vão na festa por nossa conta no sabadão. Fique ligado na programação da Arauto que amanhã é sexta, né? Sexta e sábado tem mais, viu? Vem aí o Janinho, o Mundo Sertão. E eu volto às 7 com Bom de Baile. Aí eu volto daqui a pouquinho também, vou lá na Dinâmica. Daqui a pouquinho tem informações direto da Dinâmica. Fique com Denilson.

0: Igreja. Israel e Rodolfo.
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todos os meses, já foram bons. Mas esse é o número 10, né? É só pra tirar nota boa. Então, com o pensamento positivo, pra atrair coisas boas, a gente começa muito bem, mais um mês, com a expectativa de ser o melhor, e vai ser, com certeza. 37933000, telefone pra você mandar sua mensagem, participar, interagir, contar pra mim o que você tá aprontando, o que tá organizando aí, a turma que tá no trabalho, o pessoal que tá em casa, a turma que tá no trânsito. Muito obrigado pela companhia. Manda aí sua mensagem, vai na plataforma de sorteios da Arauto e participa das promoções. E até às 7 eu te faço companhia. Você que esteve aí com o nosso amigo do S, as bandas da Arauto. A partir de agora, Janinho Moraes, as próximas 2 horas. Com a trilha sonora preparada com muito carinho. E claro, com presentes e as principais informações para você ficar muito bem informado com a gente. Alô!

0: Arauto, Alegria e Informação, Paulinho e Fábio no Bailão, amor da gente, mas que maravilha! Bom final de tarde pra você, tarde de quinta-feira, dia de TBT, pra você começar muito bem o seu mês de outubro, temperatura em 19 graus, essa é a média de temperatura na região. Daqui a pouquinho também tem o Rafael Cunha com as principais informações do tempo. Vamos ver como que vai se comportar o tempo aí pra amanhã, sexta-feira, pro final de semana que tá chegando, né? 37933000 é o telefone pra você mandar o seu recado, pedir a sua música, participar com a gente. Lembrando que hoje foi o último dia da propaganda eleitoral obrigatória, né? O programa eleitoral deste primeiro turno. Então amanhã a programação volta ao normal, amanhã sexta-feira, sábado, enfim. E havendo então o segundo turno a partir da próxima semana, lá por quinta-feira, se eu não estou enganado, retorna aí a propaganda eleitoral para os candidatos que concorrem ao segundo turno das eleições. Perfeito? Então amanhã programação normal, sem as inserções, sem horário obrigatório eleitoral, programação normal da 90. Já mandou seu recado? Já participou? Tá mandando ver as mensagens aí? Então participa porque tem presentes todos os dias, tem presentes pra você aqui na Arauto.
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0: Aí que mora o perigo. Henrique e Juliana.

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3: Na região dos vales, 19 graus.
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0: Zone agora é 11:22.
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18: 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Vamos nessa, meu povo. É finaleira de tarde de quinta-feira. Bom início de mês pra você. Do jeito que você sempre quis, a gente segue.
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18: Henrique, Juliano e o Arranhão.

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0: Esse é o Passarela e o medley de sucesso. Está na hora da gente trazer a notícia boa da Arauto.
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0: 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Venâncio Aires amplia atendimento para mulheres neste sábado. SEMAI e UBS Batiste, estarão abertas para exames preventivos e avaliação das mamas. O atendimento será mediante agendamento prévio e integra a programação do Outubro Rosa. Tá aí a notícia boa da Arauto no finalzinho de tarde da quinta-feira.
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0: Arauto Alegria, Informação, Gustavo Lima, Refém. Essa é quando ele começou. Ele era bem magrinho, parecia um quero-quero dos Pampa. Agora tá fortão, né? Bigodudo. Agora virou embaixador. Antes era o Gustavo Lima, Refém. Fechando mais um bloco por aqui, agradecendo demais a sua companhia. Seguimos, daqui a pouquinho tem Nave Som chegando.
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0: Sabe o problema? É o beijo bom. A próxima, daqui a pouquinho, depois do nosso show.

0: 13 minutos para 6, Arauto.
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0: A região dos vales, 19 graus.
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15: 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Valeu, Janinho.
14: Valeu.
15: Nos encontramos às 7, né, Janinho?
14: Show.
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14: Mas contigo. Que tal? Um abraço do S, um abraço pro Denilson, toda a turma da Dinâmica. Eita, gurizada medonha. Vamos lá. 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

0: Arauto Alegria Informação, tá aí, Santo Fole com Leco Bertoldo, meu canivete. Fechando a primeira hora, um abraço pra turma que tá sintonizado com a gente. Pessoal pedindo Rodrigo Baier e banda, Romance Rosa, música linda, hein? Falou pra Duda e pras colegas que estão na escuta diretamente de Bento Gonçalves. Abraço pra vocês da rádio, pra vocês também, aí meninas, valeu demais a companhia. Meu amigo Rogério e a turma de Passo do Sobrado, boa tarde, Janinho, na escuta. Passou mais um dia, né, meu garotinho?
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0: Você foi em setembro também?
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0: Natal tá logo ali. Viu, Negro e Solimões? Foi bom, mas não foi diferente. Abrir a segunda hora do Mundo Sertão de hoje.
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7:12, temperatura em Venâncio Soares e região em 19 graus, direto do portal Arautos, destaques em notícias. Outubro prateado. Vai ter programação especial em Venâncio. As ações começam nesta sexta com uma roda de conversa na Vila Arlindo e ao longo do mês estão previstas visitas a lares de idosos, encontros entre gerações, atividades no interior e uma blitz educativa. Tabaco e diversificação movimentam 23 bilhões de reais nas propriedades produtoras. Os dados são divulgados pela FUBRA e mostram que os 136 mil produtores de tabacos da safra 25-26 obtiveram mais de 5 bilhões de reais com produtos agrícolas, além do tabaco, o que representa 24% da renda das propriedades. A criação animal e os produtos granjeiros, por sua vez, geraram 4,78 bilhões de reais aos produtores. Pix por aproximação deixa de ter o teto de R$500 a partir de hoje. A medida também alcança transações realizadas por código QR Code, chaves de acesso e operações iniciadas pela jornada com redirecionamento do OpFinas. Na prática, o fim do teto dos R$500 não significa que o usuário vai poder fazer pagamento de qualquer valor automaticamente. 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A gente segue junto, meu amigo Rogério, só falta mais um dia, Janinho. Aí fechou a semana, com chave de ouro, topzera, né? Do jeito que você sempre quis, pro pessoal que pediu aí, Rodrigo Baier e Banda, Romance Rosa, daqui a pouquinho tá rodando por aqui, tá? Um abraço aí pra Duda, pra toda a turma que tá com o radinho bombando, através do nosso aplicativo, do nosso site, em todos os cantinhos da região, a turma que tá na Serra Gaúcha. Agora tem Rio Negro e Solimões. Bora cantar junto, sucesso?

0: Arauto Alegria em formação, tá aí Rogério Magrão e Bando Coração Pirou, vai pro Nicolas, o filhotão, tá lá em Passo Sobrado, acompanhando. Quem tá indo pra Passo Sobrado também é meu amigo Pablo, meu compadre Gugu, minha comadre Andréia, a Maju quer chocolate do Dindo, meu Deus do céu, Maju, ó, o Dindo até tirou um parafuso da mesa aqui, e agora eu vou ter que descobrir de que parte da mesa é esse parafuso, aqui ó. Já descobri, pronto, tá tudo nova de novo. 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
0: Champion e Helena Pellens, você me tira do ar, abrindo mais um bloco, daqui a pouquinho. Você.
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0: 6:27, Arauto.
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0: Do jeito que você sempre quis, a gente segue com mais sucesso, música boa.
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0: Champion chegando. Daqui a pouquinho, a previsão do tempo.

0: Esse é o Daniel. Beijo pra me enlouquecer. Tá na hora de trazer a previsão do tempo pra você aqui na Arauto.
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0: 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Com a força de Sicredi, Rafael Cunha chegando e os detalhes da previsão do tempo para sexta e para o final de semana. Rafael, boa noite.
3: Muito boa noite a todos que nos acompanham. A máxima hoje na região alcançou os 20 graus e o dia foi marcado pela nebulosidade com a presença eventual do sol em alguns momentos. Amanhã o sol deve ganhar força, mas a temperatura mínima reduz. A mínima fica em 8, com máxima de 20 graus. E no sábado a temperatura sobe, mas a chuva retorna da tarde em direção à noite. No sábado a temperatura varia entre 7 e 27 graus. Com as informações do tempo, Rafael Cunha.
0: Muito bem, obrigado, Rafael.
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0: Arauto, alegria e informação. Mais uma música gaúcha, a hora do mate. Quem tá sintonizado com a gente? A Rosane, o Valdir dos Santos, a turma de Sorriso Mato Grosso. Um abraço pra vocês. Só hoje choveu aqui, que chuva, é uma bênção, que chuva, é bênção. É coisa boa, né? Aí o pessoal tá lá tomando um chimarrão. Feliz demais. Bom início de mês pra vocês. Obrigado pela companhia. Uma excelente noite de quinta-feira. Daqui a pouquinho tem mais sucessos por aqui.
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2: 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Já já
0: tem Simone Mendes e o Erro Gostoso. É a próxima.
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0: 12 minutos para 7, Arauto.
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0: Na região dos Vales, 18 graus.
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Aral, tua alegria e informação, Rio Negro e Solimões, Emílio e Eduardo, Espinhos da Vida, pra fechar a trilha sonora do Mundo Sertão da quinta-feira. Bom início de mês, ótima noite de quinta, muito obrigado pela companhia. Amanhã, sextou, meu povo, e a gente se fala a partir das 5 com mais uma edição do Mundo Sertão. Na sequência tem o do S com o Bom

0: Não.
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3: Para começar muito bem o bonde baile de hoje, Grupo Carisma.

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1: 7:03, Arauto.
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8: Bom de Baile aqui na Arauto. Vai começar depois do Mundo Sertão com o JN. 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
8: Do jeito que você sempre quis. De Baile está no ar. Temperatura oscilando ali 17, 18 graus. Tudo bem, turminha? E tá esfriando, né? A noite agora tá mais fresquinha. Marco Antônio do S, mais de 4 décadas dedicada à radiodifusão brasileira. E cá estamos já há 8

0: plaquinha do funcionário de 10 anos, né? Tem as plaquinhas, né? 10 anos, 20 anos. Ah, depois aumenta, né? 10, 15, 20, assim vai, né? Ah, sério. Vamos lá. É, se eu for somar a primeira passagem, né? A primeira passagem foi de 11 a 12. Aí já daria 9, mas saca, ela não conta, né? Então tá. 8. Pronto. Grupo Carisma começando.
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0: né? As bandas tipo a 0800, lá Montanara, Musical Encanto, Chopão. Essas bandas aí, agora outubro é o carnaval deles, né? Outubro é o carnaval deles. Porque é Oktoberfest pra todo lado, né? É Oktoberfest no Rio Grande do Sul, em Santa Catarina, São Paulo tem a Oktober lá também. Agora até Gramado tem Oktoberfest, né? Até Gramado tem uma Oktober. Caramba, hein, gente? Olha que showzaço. Tá aí, bom trabalho, viu, turma? Começa agora, né, já? 1º de outubro. Agora vai embora, gente. Eu tava dando uma olhada nas agendas. Eu sigo praticamente todas elas no Instagram e nas redes sociais. Eles estão postando a agenda de outubro. Pô, tá louco, gente. É, começa no início da tarde e vai embora. A noite é dentro, né? 2, 3 tocadas por noite. Que legal, gente. Vocês merecem aí, bom trabalho. Fica cansativo, mas vale a pena, né? É o carnaval das bandas típicas aí. E uma delas estará conosco. Ah, eu me lembro o ano passado, a banda 0800. A banda 0800, o ano passado, foi na Sersat, né? A banda 0800 abriu a festa pra nós e dali foi pra Gramado. E agora também tem Oktober lá em Gramado. Então saiu daqui e foi pra Gramado. E esse ano quem abre a nossa festa é o Musical Encanto de Feliz. Sinceramente, eu não sei a agenda deles, pra onde eles vão depois, mas eu sei que tem compromisso naquela segunda-feira, dia 12 também. Mas antes, o pessoal de Feliz irá abrir a nossa Oktober, né? Oktober Arauto. Aniver Show, dia 12, lá no Luizão de Santa Emília.
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0: Na região dos Vales, 18 graus.
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mandar alô, vamos mandar abraço aqui pra Ione Maria Ferreira, tudo bem? Ione, um abraço pra você. Diz aqui, perdão. É a Vanessa Ferreira. A Vanessa Ferreira, de linha Harmonia da Costa, manda a música do JM, feliz aniversário, pra minha mãe que está fazendo seus 70 anos hoje. Parabéns, hein? Feliz aniversário! Um abraço aí para a dona Ione Maria Ferreira, na Harmonia. 70 aninhos, tá uma menina

0: um amigo na... Um amigo que eu conheci hoje, mas é nosso ouvinte aqui, né? Faz tempinho aqui na rádio, né? Que é seu Libério, de aniversário. 81 anos hoje, né? Aí nós fomos até a linha Pinheiral, em linha Santa Cruz. Aliás, perdão, fomos até a linha... Até linha Pinheiral, em Santa Cruz. Ali tá linha Santa Cruz. Em Santa Cruz, comemorar o aniversário do nosso ouvinte Libério Temp. É isso? Eu falei certo, Temp. E fomos recebidos com um almoço, né? Aquela galinhada feita no capricho. Alô, meu amigo Áureo, parabéns. Um saguzinho com creme. É verdade, não podia faltar, né? E muita, mas muita, né, dona Nelly? Muita risada. Um abraço pro Áureo, que preparou aquela galinhada de fundamento. Um dos filhos deles aí, né? Também a Adriane, a Simone, que é a esposa aí do Áureo. E a nora aí do seu Libério, obrigado pelo carinho, viu? Obrigado pela recepção maravilhosa, pelo almoço delicioso. E olha, vou dizer uma coisa, nós é que ficamos lisonjeados, viu? Em poder visitar vocês. E nossa, que família querida, viu? Muito querida mesmo. Obrigado pela acolhida, tá? Quinta-feira que vem nós vamos de novo. É, mas o que, que eu vou fazer? Não, faz só sagu com creme que já tá bom, viu? A gente vai pro... Muito bom. Aliás, o sagu lá da dona Nelly... Caramba, meu! Depois eu sou enjoado com sagu, vou dizer pra vocês. Vocês sabem que eu gosto de sagu, mas eu sou enjoado. Tem que ser aquele zoiudo, aqueles grudentos. Botar aqueles pequenininhos boiando lá, que tem que catar, pescar os... Não é que eu não gosto, mas eu prefiro. Você tem que dar pra escolher, né? Mas se não tem, tu come? Como? Claro que sim. Mas se tiver o zoiudo, zoiudão, que graudão, né? É esse aí. Um bom vinho. Ah, ou então, pode ser até um suco de uva. Tem gente que faz sagu com como é que é? Sagu de laranja, de bergamota, de ananás, tal. Ótimo, sem problema nenhum, né? Chocolate, né? Aquele do Frade. É, família Schweizer. Do Frade. Mas a... O sagu original, né? Aquele, né? Típico é o saguzinho com vinho. E pra quem não... Se bem que o vinho... Ah, mas o vinho é álcool. Não, mas quando tu vai fazer o sagu, o álcool evapora tudo ali, né? Vai ferver e tal, o álcool já era também. Mas pode fazer com vinho, uva também, suco de uva. É suco de uva puro, né? Ok, obrigado, gente, parabéns, meu amigo, seu Libério, pelo seu aniversário, parabéns também a Dona Ione, parabéns a todos os aniversariantes.
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1: Nos Vales, 16 graus.
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0: devido ao sucesso da música Peito Apaixonado, nós do San Marino resolvemos gravar mais uma música em homenagem a todos vocês de casa, é ou não é, Negão?
1: É claro, Magrão, e a gente canta pra vocês.
0: Então, gente, chegando, foto 3x4 pra gente cantar assim pra vocês.

0: dia. Vamos, querendo de sangue latino pra relembrar, hein? Deixei minha terra. Lace 18, 1990.
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0: Os atuais, presença confirmada, hein? Dia 12 de outubro, ó, contagem regressiva, hein? Na segunda-feira, feriado, Luizão Santa Emília.
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0: 8:02, Arauto.
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0: 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E pode chamar a turma ali também. Pode mandar uma mensagem pra turma. 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
0: Arauto Toca Mais, edição da noite. E é a última do dia também, né? Deixa eu mandar um abraço, minha amiga Jacira. Ela concorda comigo, né? Um sagozinho, daqueles. Mas com creme, diz ela. Pra mim, um sagozinho tem que ter um creme. É. Não é que assim que seja uma regra, né?

aqui também pro meu amigo, o Rony. É o Rony, né? O Rony tá. Ele tá comentando comigo aí sobre o almoço que nós tivemos hoje, né? Lá no Pinheiral. E é legal, concordo contigo também, né? Muito bom a gente ser bem recebido, né? Recebido com carinho, exato. Se puder, toca franguinho na panela com o Sérgio Reis. Com o Sérgio Reis eu não tenho. Franguinho na panela aqui, ó. Tem franguinho aqui, ó. Deixa eu pegar o menu, só um pouquinho. Dá o cardápio ali do franguinho. Aqui. César e Paulinho, Craveiro e Cravinho, que são os pais de César e Paulinho. Eduardo Costa, Guilherme Santiago, João Neto e Frederico, Lourenço e Lorival. Vamos fazer o seguinte então aqui, ó. Guilherme Santiago. Pronto.

Então vamos lá. Música de número 1, os atuais Mississippi. Música 2, os Monarcas, Eu Não Sou Convencido. Essa aí não é do Gildo, hein? Acho que é, né? Música 3, Destaque Nacional, Garota Nacional, Alô Jaime. Música 4, Chopão.

0: 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Fechando. O Toca Mais, edição da noite. Tá aí, conferindo o musical JM, participação da eterna voz JM, Cleiton Borges, que estará conosco dia 12, lá no Luizão de Santa Emília. Trazendo pra você aí o Barquinho Azul, uma regravação de uma clássica. Lembrando que amanhã pela manhã, às 10, tem a primeira edição do dia. Boa noite do S! Saindo uma pizza aqui em Sorriso, no Mato Grosso. Rosane Valdir, vem comer, tá convidado? Aham. Logo ali, né? Logo ali. Tá bom, gente. Boa noite pra vocês aí. Boa pizza também, viu? Boa pizza. Ah, certo. Ó, eu tava falando do nosso aniversário dia 12, né? Contagem regressiva. Então, escuta aí.
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3: 8:30, Arauto.
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0: prestes a chegar nas bodas de ouro. Tá aí uma valsa bonita. A orquestra é La Montanara.
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0: Reni, grupo Hello. Ah não, perdão, Reni, banda Barco do Amor. Ela foi antes. Hasta la vista.
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0: 9:15, Arauto.
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Praia Blanca. Banda Monique. Essa banda estará domingo, né? É, não, não, sábado. Sábado, jantar, baile de Kerp. Em Estrela. Ah, é coisa boa. São lá de Santa Catarina. Concorde, se não me falha a memória. Oh. Mas já tá chegando aí a Voz do Brasil, gente. Falar em Voz do Brasil, a partir de amanhã, não tem mais, foi o último dia hoje, né? Horário eleitoral e as propagandas aí dos partidos, né? Vote isso, vote aqui.